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1: Boa noite, meu amigo Rogério. Boa noite, meu amigo Marcelo. Diretamente de aqui de Aparecida Taboada, Luiz Fernando já está ouvindo o Sertanejo 102. E queria pedir um forrozão para você aí, Cintura de Mola. Oferecer para o meu amigo Wilson na Fazenda Cachoeirinha, meu amigo Manezinho, meu amigo Fábio Pedro, também para minha esposa Maria Neuza, a minha filha Maria Fernanda, minha sogra Maria do Carmo e para todos os ouvintes que estiverem na sintonia, beleza? Um grande abraço. Tchau e obrigado.

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3: Clássico sertanejo, linda regravação, vozes maravilhosas de César Menotti e Fabiano. E o clássico sertanejo, Poente da Vida.

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2: Sertanejo 102, sucesso não para. 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Agora um modão com o Teodoro e Sampaio. Participação do inesquecível Barrerito. A moda boa, passa.

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2: Uma música gostosa de se ouvir, mais uma para animar sua noite de segunda-feira. Teodoro e Sampaio, sucesso. Cunhada.

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2: Mais uma dançante, mais uma com Teodoro e Sampaio para terminar o nosso programa de hoje. A você, bom fim de noite, tudo de bom. A gente vai se falando na antena. Teodoro e Sampaio, nossa última de hoje. A gostosona, valeu, boa noite, tchau.

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Essa música é do meu primeiro disco, é uma canção que eu fiz sobre um poema extraordinário de Caetano, aquelas coisas extraordinárias que eles...

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bom dia Jales, bom dia região, sejam bem-vindos. É o programa Quintal da Antena a partir de agora na Rádio Antena 102 FM e Jales para todo o Brasil. Vamos juntar a família sertaneja, iniciarmos juntos mais um dia, mais uma manhã. É uma madrugada que está terminando, um novo dia se aproxima e com as graças de Deus estamos juntos. Sejam bem-vindos ao nosso programa que tem muitas atrações, tem informações do tempo, tem notícias da polícia, tem a sua participação, tem a Kombi do Assis Duarte, tem o nosso cafezinho, enfim, a família sertaneja a partir de agora tem música e informação no programa Quintal da Antena.

nosso programa até às 7 horas da manhã. Sejam bem-vindos. Obrigado a você, a sua família, ao trabalhador, a senhora, o senhor. Muito obrigado, minha gente, pelo carinho, pela companhia. Programa Quintal da Antena e o melhor da música sertaneja.

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3: O nosso programa Quintal da Antena até às 7 horas da manhã. Das 6 às 7, a música raiz e o modão sertanejo também, né? Que vai até às 7 horas da manhã. Às 6 tem a previsão do tempo, tem as notícias atualizadas do setor policial com o Assis, enfim, tá tudo aqui na programação 102, nesta manhã que estamos começando junto.

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1: É a Rádio Antena 102, Jales, São Paulo, nosso programa Quintal da Antena. Você participa com a gente no nosso WhatsApp 997-359981. Pode gravar agora a sua mensagem, daqui a pouquinho vamos te ouvir, vamos dar vez e voz aos nossos ouvintes mais uma vez, né? A participação pelo nosso WhatsApp 997-359981.

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2: Mandar um abraço a todo o nosso time forte de patrocinadores que há muito tempo estão conosco neste horário das 5 às 7 da manhã no programa Quintal da Antena. A todos os nossos parceiros comerciais, àqueles que mandam os seus conselhos comerciais nos nossos intervalos, o nosso muito obrigado, uma excelente manhã, mais um dia juntos aqui pela Rádio Antena 102.

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1: Programação 102 até às 7 horas da manhã, Rádio Antena, programa Quintal, a participação dos nossos ouvintes, a nossa Kombi tá aqui no pátio, tá esperando você para passear com os nossos ouvintes, tomar o cafezinho do quintal, as notícias do setor policial, a previsão do tempo e o mais importante, né? Você aí do outro lado do rádio começando mais um dia junto conosco.

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1: Antena 102, a rádio da sua cidade, programa Quintal da Antena. Bom dia, Jales, bom dia, região. Bom dia a você, trabalhador. Bom dia a você, trabalhadora. Bom dia a toda a criançada, bom dia aos jovens. Bom dia a você que todas as manhãs está com a gente aqui na programação Antena.

Rádio Antena 102, Quintal da Antena, juntos nesta manhã aqui pela programação 102, acelerando a nossa Kombi, passeando com os nossos ouvintes de Jales e região. Sempre um prazer, uma alegria estar com você, estar com a sua família e juntos vamos começando mais um dia. Música.

Rádio Antena 102, programa Quintal até às 7 da manhã. 997-359981, vai mandando a sua mensagem. Você pode mandar por escrito, pode gravar, tá? Você fique muito à vontade, interaja conosco, faça parte da nossa programação, porque com muito carinho, todos os dias de segunda a sexta-feira, estamos juntos por aqui no programa Quintal da Antena.

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4: Olha a hora, Brasil! 6:08, seu Assis. No Quintal da Antena desta terça-feira, família sertaneja de novo, tomando aquele cafezinho, né? Olha, moro no Santo Expedito, é a Rosemeire. A Rosemeire está nos ouvindo todos os dias, muito obrigado. Ontem o Cléo fez uma postagem, né, com a música, fica bonita, né? Postou no Facebook, no Instagram, falando do nosso programa, do Quintal da Antena. E é um prazer enorme pra gente aqui, eu, o Assis, né, que é o motorista da Kombi, que é o nosso repórter policial, falar com tanta gente e começar o dia com vocês, tá? São milhares de pessoas, são centenas e centenas de famílias que ao som da 102 do Quintal da Antena começam a cada novo dia um amanhecer ao nosso lado. E a gente fica muito feliz, tá bom? Vera Lúcia de Jesus, bom dia, muito obrigado, viu, seu Osmar? Bom dia, bom dia, bom dia. Bom dia, doutor Luciano. Chegou, Assis, aí, ó. Falei pra você que ele aparecia. Doutor, bom dia. Bem-vindo ao nosso programa, tá? Mais uma vez, ele e doutora Sandra estão sempre aí nos acompanhando e está nesse momento também ouvindo a gente. Aí tá ele, a sua mãe, né? Mandar um abraço, então, à dona Ruth, que é a mãe do doutor Luciano Leão, sempre acompanha o nosso programa também.

0: também. Vamos mandar um abraço ao Manezinho. Alô, Manezinho. Manezinho tá lá na cidade de Santo Antônio do Aracanguá. Gente, como é que nós vamos longe, ó? Fala, Mané.
1: Bom dia, Claudinei. Bom dia, Assis. Uma terça-feira abençoada. E Deus e Nossa Senhora abençoe todos nós e cubra com o manto sagrado. Fica com Deus, companheiro.
0: Muito obrigado, meu amigo Manezinho. Falando grosso, Manezinho, você viu, vocês? Tá todo invocado, hein? Fátima, bom dia pra vocês. Dió e aquele cafezinho no Luiz Longo, a Silvana, o Tico, a Maria, o Cido, a Sônia, a Sueli. É, são tantas mensagens, né? Alguns a gente fala, outros a gente não consegue falar, mas de toda forma, são muitos os amigos. É o Evandro, bora trabalhar mais uma vez. 4h10 ele mandou a mensagem, tá? Partindo pro curral, partiu o curral, né? Bom dia. O Wilson Smarcio é o nosso personal feirinha. Hoje é de feirinha, seu Assis. Muito obrigado, viu? Mandar um abraço à turma do Elza Pirro nos acompanhando, Charles, para toda a turma do Elza Pirro e o Pinha Pintor na companhia da 102. Essa moda aqui vai para dona Fábia, vai pro pessoal do Super

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9: Segundo o portal de notícias do Tempo Climatempo, hoje não tem previsão de chuva, né, Cis? Dia 28, a mínima 17, a máxima 32 graus. Neste momento estamos com 18 graus de temperatura, tá aquele ventinho chato, né, que incomoda bastante de manhã, mas não tá frio não, dá para suportar bem. Amanhã 20 a mínima, 33 a máxima, e quinta-feira cai um pouquinho a temperatura, 20 a mínima, 26 a máxima, tudo isso sem chuva segundo o Climatempo. E termina assim a semana, né? Sem chuva, 19 a mínima, 31 a máxima. A gente olha a semana que vem, olhamos a outra semana, até o dia 11 de agosto, né? E por sinal, a partir do dia 8 de agosto, temperaturas bem altas aqui na região, mínimas de 23, máximo de 35, 36 graus, né? Portanto, deve subir a temperatura nesse começo de mês de agosto e, por enquanto, não há previsão de chuva.

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1: E olha a hora, Brasil! Às 6 da manhã, mais 23 minutos, está na hora de informação, os últimos acontecimentos, a informação policial ao vivo. Seu Assis Duarte, bom dia, seu Assis.
2: Bom dia, Claudinei, bom dia a você, bom dia a todos os amigos. Nós estamos chegando com as informações do plantão policial. A base operacional, a Polícia Militar Rodoviária, nós tivemos tranquilidade nas rodovias, né? A região, o Escapim, portanto, está lá com a equipe. Nós tivemos lá o carinho sempre do atendimento da equipe, e eles, portanto, tranquilo aí com toda a região. Nós tivemos também uma informação: uma motorista ficou ferida na manhã desta segunda-feira. Foi um acidente, um grave acidente que aconteceu em um trecho de uma vicinal que liga Votuporanga a Valentim Gentil. Uma mulher conduzia um Fiesta, ela perdeu, portanto, a direção. E por volta das 6 horas da manhã, quando um animal, um cachorro, entrou na frente do veículo dela. Para evitar o impacto, ela tentou tirar e perdeu e capotou o veículo. Ela foi socorrida pelo serviço de atendimento médico de urgência, o SAMU, e apresentado ao pronto-socorro da Santa Casa, cidade de Votuporanga. Uma outra informação é que trivo de acesso a Jales, em Ouro Oeste, houve, portanto, recentemente a colisão envolvendo dois carros, né? No cruzamento com a Percival de Cebeguin. Nós falamos aqui com Antônio Alduino. Antônio Alduino é a que vem sentido Jales, né? Vem sentido até Vitória Brasil, Antônio Alduino. E ali tem acontecido vários acidentes. Neste acidente era um Vectra, que era ocupado pelo pai e pelo filho, moradores do Paraná, que atravessou a pista, não é? E atingiu uma caminhonete estrada de União de Minas com um casal. Todos foram socorridos ao hospital João Veloso, em Populina. E lembrando que o DS esteve lá fazendo um acompanhamento, verificando. É um trevão que tem dado muito, acontecido muitos acidentes. Então é uma preocupação.
1: E é um lugar que tem visão. A gente sempre fala, né? Vocês não é uma curva, não tem curva assim tão perigosa, próxima. Você falou sobre a assistência do DR. Antes eles tinham o apelido de anjos do asfalto, né? Esse pessoal que dá assistência. E é um trabalho maravilhoso que é prestado nas pistas aqui da nossa região. Quando tem algum problema, é acionado pelo 0800. Eu até não recordo agora o 0800 que era. Mas você chama, vai o guincho, vai a caminhonete para sinalização, vai o pessoal de apoio, né? É um trabalho importantíssimo que é feito de graça aos motoristas aí, usuários das pistas. Eles são carinhosamente chamados de anjos do asfalto.
2: E agora tem as placonas em toda a extensão da rodovia com os números 555.
1: Tem
2: 55
1: mesmo.
2: 10, parece que é assim, se não me engano, 2, 10.
1: Mas tem 55.
2: Mas tem vários, e dá um atendimento todo especial.
1: E de graça, né, Assis?
2: Isso.
1: A gente paga no pedágio. Já tá pago.
2: Mas vamos lá. Nós tivemos também um motorista, ele abasteceu em São José do Rio Preto, abasteceu R$200, chegou no posto e mandou o frentista colocar R$200 de combustível. Colocou R$200 de combustível, condutor, portanto, de um Fiat Punto, de cor branca, após abastecer o serviço, o frentista, 60 anos, ele disse que foi para receber o pagamento dele, na porta da janela do veículo. Nesse momento, ele arrancou o veículo numa grande velocidade, viu? E vazou sem pagar, quase ainda sofreu um acidente na rotatória de saída do posto. Foi registrado um boletim de ocorrência central em São José do Rio Preto. Corpo de esquartejado foi encontrado em Rio Preto, em Lixeiras. Ontem foi, portanto, o assunto da parte da tarde, durante o dia de ontem, à tarde, em todos os meios de comunicação. O corpo esquartejado mobilizou, portanto, foi no Parque Estoril. O corpo estava de uma pessoa, ainda não está identificado oficialmente. Foi encontrada esquartejada dentro de uma lixeira próximo a uma ermitaria. O caso foi descoberto porque um funcionário do estabelecimento saiu, portanto, para descartar lixos na lixeira. E quando ele chegou próximo à lixeira, ele percebeu, portanto, encontrou os restos mortais, diversos sacos plásticos. Ele acionou imediatamente a polícia. Policiais militares, polícia civil, foram para o local, o endereço, isolaram o endereço para a perícia. Suspeito é que a vítima seja uma mulher. Razão por quê? Porque tinha esmalte nas unhas das mãos e também dos pés. O caso segue sob investigação. A vítima, portanto, tentar localizar a vítima ou responsável também pelo crime da vítima. A polícia militar, polícia civil, portanto, no endereço do isolamento, fez a perícia, portanto, foi para o local, fez o levantamento também, e é justo esse esmalte que deu a intenção, a impressão de ser uma mulher. Veja bem, os restos mortais também foi encontrado em uma outra lixeira, 10 metros de distância da primeira, com mais pedaços também do mesmo corpo, em saco plástico. Então, a necrópsia agora...
1: Um negócio macabro.
2: Macabro, falou até nesse sentido. Além de ter, portanto, sido tirado, portanto, as partes, a vítima apresentava diversas perfurações também no peito. E a identificação dela, ela é desconhecida, ainda desconhecida, e o corpo disse que estava lá... A perícia de 72 horas pelo estado do corpo, aproximadamente 3 dias a ser encontrado. O local foi preservado e agora a polícia tem esse compromisso de tentar identificar e localizar. Homem é preso em flagrante por violência doméstica, aconteceu em Valentim Gentil. Foi ontem, a polícia militar, violência doméstica, foi chamado via cupom. Quando chegou no local, a vítima detalhou o momento das agressões físicas sofridas no imóvel, com característica do agressor nas mãos. A polícia saiu à procura do mesmo e logo próximo, portanto, o local do crime, deparou com o homem. Ele recebeu voz de prisão, foi algemado para não fugir e levado à base da polícia, levado justamente com a vítima, aonde ele foi preso em Maria da Penha, mantendo aí o indivíduo em cárcere à disposição da justiça. Suspeito de promover onda de furtos e vandalismo, foi preso em São José do Rio Preto. Ele invadia as escolas, né, municipais do estado. Ele fazia um vândalo, ele levava, danificava imóveis, levava tudo que era metal, cabos, fiação, né? E também ele chegou a destruir e furtar casas também, levou rede de parte elétrica. E com o avanço, portanto, das apurações, a DIG relacionou vários pontos e foram, portanto, residência vizinha, aonde conseguiram levantar ferramentas que chegou, portanto, a eles, celulares, botijão de gás, dinheiro, cabo elétrico. Ele chegou a furtar de residência e tinha imagem, e agora a polícia, portanto, segue, né, para poder esclarecer todos os furtos que esse indivíduo fez na cidade, mas que era muito, muito mesmo. E a outra informação chama atenção: pulo do gato. Veja bem, pulo do gato surgiu porque o temporal que atingiu Ribeirão Preto acabou prejudicando uma audiência que ia acontecer relacionado à operação Pulo do Gato, que foi feito por Araçatuba. E nós falamos na época que desarticulou uma organização criminosa que era investigada por lavagem de dinheiro, que aplicava golpes, né, aos estelionatários. A primeira audiência deles foi julgado dois réus, e o recurso da operação Pulo do Gato, deflagrado pela Polícia Civil de Araçatuba em fevereiro do ano passado, cancelou, portanto, esses dois acusados, custodiados no centro de detenção provisória de Ribeirão Preto, por não ser apresentado na videoconferência. A audiência estava marcada para esse final de semana, sexta-feira. A Secretaria de Administração Penitenciária diz que não apresentaram os presos e ocorreu, por essa razão, um forte temporal que atingiu Ribeirão Preto na sexta-feira, comprometendo o funcionamento da internet. A unidade prisional impedido de realizar a videoconferência. 5 réus réus. Responde pelo crime da organização criminosa, lavagem de dinheiro, estão presos desde a deflagração da operação. A prisão temporária foi convertida em preventiva durante trâmite dos processos. O Ministério Público ofereceu denúncia contra todos os investigados e foi recebido aí, além de interrogação de 5 dos acusados, a audiência previa as oitivas também, 16 testemunhas, como os dois réus, não compareceu no ato, em virtude do temporal de Ribeirão Preto, as causas da ausência, portanto, foi conhecida. Juiz, diretor Adriano Pinto de Oliveira, determinou a expedição de um ofício, né, para a CDP de Ribeirão Preto, até mesmo para a Secretaria de Administração Penitenciária, para informar os motivos, é o trâmite legal, né, da apresentação da custódia. A operação Pulo do Gato foi deflagrada em fevereiro em Araçatuba, desarticulou essa organização de lavagem de dinheiro que aplicava golpes virtuais, recrutava as pessoas para ceder aí as suas contas bancárias para utilizar movimentação de valores ilícitos. E eles usavam, né, para carro de luxo, usava as redes sociais, internet, para captar novos integrantes para o esquema. Mostrava a vida de luxo deles. Então são as informações e eu volto logo mais no Antena Ligada.
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1: Vai mandar um abraço, seu Assis, pro nosso personal Feirinha. Ouviu, Cismar? Acabou de fazer a feirinha aqui, viu? Buzinadinha pra ele. 6h35. Mandar um abraço ao doutor Ricardo Gouveia, o médico do programa, tá lá da Sancorp, dia de implante, até sexta-feira tem implante todo dia. Aliás, tá nos devendo uma visita para falar sobre como é que funciona o negócio do implante, um dia no Antena Ligada, hein, doutor? Um grande abraço, tá? Muito obrigado aí pela companhia. O Cláudio Roberto, o Sérgio Romini, o Pedrão Félix, também a Cirlei, tá ouvindo, turma do Progesso, a Alessandra, bom dia Alessandra, lá do Magazine Luiza, ela e o esposo e os filhos, a Alessandra, ó, vendedora top demais, Ezequiel, Nelson Vieira, Reginaldo, o Juninho, o Goiano, ô Goiano, o João e a Aline, o Vanderlei, a Mônica, o Olavo, o Carlos Ribeiro, seu João Crispim também lá no consórcio Magalu, bom dia seu João Crispim. Muito obrigado, viu, pela companhia do senhor. Vamos mandar um abraço pro meu amigo Nilson e a dona Leonilda. Às 6h, mais 36 minutos. 6h36. Também cumprimentar e agradecer a audiência do Donizete e a dona Rosângela, estão lá no quarto do Viadão. A Elisângela Polizelli, a Adriana, seu João Arnaldo Crispim. Vamos mandar um abraço ao César Maquino e ao pessoal, a esposa, né, que é da família Margato aqui de Jales, estão lá em Três Fronteiras, na Seringueira, né, Maquino? Estão ouvindo a gente. Ele e o irmão dele, passa o nome do irmão aí, Maquino. O Jamil, alô Jamil, bom dia, bom dia, bom dia. Sintonizando a gente, ele fazendo um cafezinho pra esposa, né, e é um cafezinho de hotel, né, seu Jamil? Bom dia. A Elisângela, também a Adriana, estão nos acompanhando, muito obrigado, viu, gente? Turminha que manda mensagem, Ana Lu, Adriana, Juninho, lá da Casa de Carne JN, a Vera Lúcia, pessoal do frigorífico, o Sandro, o Bruno dos Correios, né? Ouvindo a 102 também. Hoje é aniversário da minha mãe, a Ivete Quintela. Quem mandou mensagem foi o Walter, né, Walter? Bom dia. Ivete, bom dia para você, parabéns aí pelo seu aniversário. O Pelé e a Sirlene, o Torizete tá dizendo aqui que tá na cama ainda, né? E enquanto a mulher dele não encontrar o balde que ele escondeu lá no curral, viu, Rosângela? Ele colocou lá no curral o balde, pode ir lá. Tá meio ruim de sair para fora agora, mas você acha. O Sandro tá ouvindo, o Zé Bertanha tá em Sumaré, seu Tuninheira tá lá no córrego da Rosalina. E no rádio estão Christian Ralf. Gente, olha a hora. Brasil, o tempo não para. São 6 da manhã, 38 minutos. Olha o estilo ar.

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7: Agradecer tantos queridos amigos, né, que vem com a gente todas as manhãs. Meu amigo Fazulo, nosso personal ladeiro. O Bruno lá dos Correios, né, Bruno? Um abração pra você e a esposa e a todos aí, a toda a família. E ao seu Jorge Valério também. Dia desse, vi seu Jorge Valério na rua, faz tempo não via. A Irene lá da Figueirinha e Luizão nos ouvindo. Sandra de Oliveira tá lá no Frigojales, né, no frigorífico. Bom dia. O Valdizinho tá ligado com a gente também. Vamos mandar um abraço a todo o pessoal aí da Agromex, seu Geraldo, o João e a Aline. O mandar um alô também a Sônia. A música vai para Ana Alice, que tá curtindo a nossa programação. A música vai a todos os nossos parceiros. O Cidinho Borracheiro, que é o pai do Cotonete, né? Um abração, viu, Cidinho? Obrigado pela audiência. A Carlinha Amaral, que é lá de Santa Salete, tá nos ouvindo também, né, Carla? Começando o dia na companhia da 102. Falei agora há pouquinho, ó, lá próximo às 6 da manhã. É tanta gente, são tantos amigos, né? São tantas famílias que ao som da 102 se despertam e começam mais um dia. A gente fica feliz demais da conta em estar, ter vocês aí junto com a gente. Leandro, meu companheiro lá do Legalhas, o nosso calheiro oficial. Bom dia.

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0: Gente, olha a hora, 6:03, Brasil. Muito obrigado pelo carinho dos seis, todos aí que estiveram conosco em mais uma manhã e mais um amanhecer. Saúde e paz, uma terça-feira feliz. Fiquem com as notícias com a antena ligada. Hoje, terçou, é dirigido.

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6: Aos amigos do Antena Ligada, estamos chegando nesta terça-feira com as informações do plantão policial. Nós tivemos a base operacional, a polícia militar rodoviária, tranquilidade nas últimas horas, as rodovias pertencentes à base da cidade de Jales. No trevo de acesso a Jales, em Uruoeste, onde nós tivemos recentemente colisão envolvendo dois carros ao cruzar a rodovia Percival Aldir Semeguin, que é a 543, para dar acesso a Antônio Duino, deixou três feridos e reforçou a preocupação de segurança naquele local, já registrado em diversas ocorrências aos últimos anos. De acordo com as informações, o Vectra, ocupado aí pelo pai e o filho, morador do Paraná, atravessou a pista quando foi atingido pelo Fiat Strada de União de Minas. Com impacto, motorista do Vectra sofreu suspeita de fratura, costela direita. O filho também estava no veículo, sofreu ferimentos. Na estrada, a passageira, teve uma extorsão no tornozelo e a motorista apresentava dores na região lombar. Portanto, também socorrido ao Hospital de Uruoeste, Hospital Municipal João Veloso. O DR, portanto, faz um levantamento da área e analisa aí as sequências de acidente naquele trevo. Motorista fica ferido após capotar o carro tentar desviar de um cachorro ontem em Votuporanga. A motorista ficou ferida ontem pela manhã após sofrer um acidente numa estrada de terra que dá acesso a Votuporanga, Valentim Gentil. A mulher conduzia um Ford Fiesta a caminho do trabalho por volta das 6 horas da manhã quando foi surpreendida por um cachorro que atravessou rapidamente a pista. Ao tentar frear para não atingir o animal, ela perdeu o controle do veículo e capotou. Com impacto, a condutora sofreu lesões corporais e relatava fortes dores na cabeça. Socorrista do Serviço de Atendimento Móvel de Urgência, SAMU, prestou os primeiros atendimentos no local e transferiu para o pronto-socorro da Santa Casa da cidade de Votuporanga. Motorista abastece R$200 e foge sem pagar o posto em São José do Rio Preto. A Polícia Civil de Rio Preto investiga o caso de estelionato registrado em um posto de combustível localizado na Avenida Luiz da Cruz Martins, o motorista abastecer o veículo

0: deixou o local sem efetuar o pagamento. O condutor, portanto, de um veículo da Fiat, um Punto branco, pediu o abastecimento no local, R$200 de combustível. Após a conclusão do serviço, frentista de 60 anos foi até o veículo para receber o pagamento. Neste momento, o motorista acelerou, fugiu rapidamente, acelerando o veículo. Segundo a vítima, ao sair, ocorreu de forma repentina, em alta velocidade, chegando a quase provocar um acidente na rotatória do posto. Corpo esqueletado, portanto, é encontrado em duas lixeiras em São José do Rio Preto. O corpo esquartejado mobilizou, portanto, as autoridades na manhã de ontem, Rio Preto, no Parque Estoril. O corpo de uma pessoa, identificada oficialmente, foi encontrada esquartejada na lixeira de uma marmitaria. O caso foi descoberto no momento em que um funcionário do estabelecimento saiu para descartar o lixo. Ao se aproximar da lixeira, o trabalhador encontrou restos mortais divididos em diversos sacos plásticos. Acionou rapidamente a polícia. Policiais militares, polícia civil foram ao endereço, isolaram a área e deram início aos trabalhos de perícia. As autoridades suspeitam que a vítima seja uma mulher. É razão da presença de esmalte na unha das mãos e também dos pés. O caso segue sob investigação para identificar a vítima, localizar o responsável pelo crime. A polícia militar, polícia civil, até o endereço, isolou a área, deu início a esses trabalhos. Polícia científica esteve no local. Caso segue sob investigação da polícia. Restos mortais localizados numa lixeira a cerca de 10 metros de distância. Os pedaços estavam distribuídos em vários sacos. Veja bem, a polícia civil confirmou em necrópsia que apontou como o corpo de uma mulher, além de ter sido esmaltada, a vítima apresentava diversas perfurações na região do peito. Identificado dela, a identidade dela, portanto, não é desconhecida. A morte ocorreu há cerca de 72 horas, segundo a polícia técnica, aproximadamente 3 dias antes do corpo ser encontrado. No local, a polícia encontrou outras partes do corpo em uma segunda lixeira a cerca de 10 metros de distância. Os restos mortais estavam distribuídos em vários sacos de lixo. Polícia. Homem é preso em flagrante por violência doméstica após agredir e tentar enforcar a esposa de Valentim Gentil. Isso aconteceu, portanto, Valentim Gentil, suspeito, desferiu socos no rosto da própria esposa, tentou enforcá-lo durante uma discussão familiar. A intervenção ocorreu após o centro de operações da Polícia Militar, o Copom, ser acionado, atendeu a ocorrência. Chegando no local, os agentes encontrou a vítima. Detalhou o momento, as agressões sofridas no imóvel. Após características do agressor, a equipe, portanto, fez busca imediatamente, interceptou poucas quadras depois do crime. Diante dos fatos, o homem acabou sendo recebido voz de prisão, foi algemado para conter risco de fuga, sendo encaminhado junto com a esposa até o plantão policial. As autoridades de plantão ratificou a voz de prisão em flagrante. Lei Maria da Penha, mantendo o indivíduo na carceragem da justiça. Também suspeito de promover onda de furtos e vandalismo, ele foi preso pela Polícia Civil. Investigação conduzida pelo DEIC resultou-se na identificação e prisão de um homem, 35 anos, responsável por uma série de furtos em Rio Preto. A diligência da polícia teve início em sucessivos arrombamentos em escolas e comunidades. A investigação invadiu a instituição durante a madrugada e subtraía fios elétricos, materiais de construção e outros itens. Também das perdas de materiais, as ações suspeito provocou vandalismo. Ele destruiu equipamentos, danos da rede elétrica do prédio público, gerando prejuízo variado em 10 ou em dezenas de milhares de reais. Foram várias instituições. Com o avanço da apuração, investigadores da primeira delegacia, a DIG, relacionou o indivíduo, diversos furtos, e na residência vizinha, onde foi levado ferramentas, celulares, botijão de gás, dinheiro, cabo elétrico, diante do volume de provas, o impacto do crime na região, a justiça, portanto, acatou o pedido de prisão preventiva e pela corporação. A Polícia Civil conseguiu, portanto, com os trabalhos, identificação, localizou o envolvido que invadiu esse estabelecimento policial e ele está preso. Pulo do gato. Temporal em Ribeirão Preto. Audiência pública em Araçatuba não pôde acontecer. Um arquivo da Operação Pulo do Gato foi deflagrada em fevereiro do ano passado em Araçatuba, desarticulando uma organização criminosa que era investigado por lavagem de dinheiro, aplicação de golpes. Primeira audiência de instrução e julgamento dos réus preso, a Operação Pulo do Gato deflagrado pela polícia de Araçatuba. Foi em fevereiro do ano passado. Cancelado após dois dos acusados custodiados no centro de detenção provisória de Ribeirão Preto não ser apresentado por videoconferência na oportunidade. A audiência estava marcada para a próxima, para essa última sexta-feira. A Secretaria de Administração Penitenciária diz que não apresentar a prestação dos presos ocorreu em razão de forte temporal que atingiu Ribeirão Preto na sexta-feira e comprometeu o funcionamento da internet da unidade prisional, impedindo a realização da videoconferência. Os cinco réus respondem pelos crimes organização criminosa, lavagem de dinheiro e estão presos desde a deflagração da operação. A prisão temporária foi convertida em preventiva durante a tramitação do processo. O Ministério Público oferece denúncia contra todos os investigados que foi recebido pela Justiça. Além do interrogatório dos cinco acusados, a audiência previa a oitiva 16 testemunhas, como dois dos réus não participou do ato da audiência, foi cancelado, deverá ser remarcada. Antes da causa de ausência dos presos ser conhecida, o juiz doutor Adriano Pinto Oliveira determinou a expedição de ofício ao CDP de Ribeirão Preto e à Secretaria de Administração Penitenciária para informar os motivos que não apresentou a apresentação dos custodiados. A Operação Pulo do Gato foi deflagrada em fevereiro deste ano em Araçatuba, desarticulou uma organização criminosa investigada por lavagem de dinheiro e aplicação de golpes virtuais. Recrutas pessoas para ceder contas bancárias utilizadas em movimento de valores obtido de forma ilícita, dificultando o rastreamento do dinheiro. Ainda conforme a acusação, os investigados ostentavam uma vida de luxo nas redes sociais, que utilizavam a internet para captar novos integrantes. Foram essas informações do plantão policial para os ouvintes do Antena Ligada.
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16: 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Próxima rodada, aliás, vamos ver se o Cartola fechou, Delay. Tem sabor aqui no Cartola, hein? Tem sabor aqui. Tem sabor aqui. Próxima rodada vai ter uma camiseta da Autovisão Vistorias, tá? E também, para o primeiro colocado, refrigerante Sabor aqui. Tem rodada nesse meio de semana, fim de semana. É fim de semana de Copa do Brasil, tá bom? São 8h35 e Doce Vita, padaria do Giano, alto do viaduto Antônio Amaro. O Delay estava comentando, feliz, está todo faceiro aqui por conta da provável renovação de Memphis com o Corinthians. Mas o torcedor do Corinthians, principalmente que escuta falar muito de dívida, de contas, Delay, não está tão feliz quanto Vossa Excelência. Inclusive, estávamos lendo aqui o noticiário, o Memphis aceitou tudo, né? O Corinthians ficou bastante irredutível em alguns pontos, cedeu em outros, mas tirou muitos dos privilégios, dos bônus, das gratificações. E o Memphis queria um contrato de 3 anos. A diretoria do Corinthians assina por 2 anos. Hoje deve ser sacramentado, hoje, terça-feira, o resultado final de toda essa negociação, porque ele tem que assinar um novo contrato antes do dia 30, que é o prazo limite do contrato anterior. Como o Corinthians tem ainda 3 transfer ban, pagou um, você viu, né, Delay? Pagou um no fim de semana, sexta-feira. Pagou o mais baratinho, aquele que dava 1 milhão e pouco. O Corinthians não pode se interromper o contrato e fazer um outro antes de pagar a conta que tem aí o transfer ban da FIFA. E a ideia é ter o Memphis o mais rápido possível. Informações aí de canais confiáveis do Corinthians dão conta que ele pode vir para o Brasil amanhã, no entanto, ainda não foi emitida a passagem porque o acordo não foi selado. E a diretoria do Corinthians está pedindo dele que ele faça exames médicos, porque tem alguma desconfiança por conta do histórico recente de muitas lesões, jogou pouco na Copa, não se sabe se era problema técnico ou problema clínico físico, e agora a diretoria está exigindo nesse novo contrato que ele faça exames médicos ao retornar. O staff do jogador diz que não tem problema, que ele está treinando, inclusive falou que quem acompanha a sua rotina de exercícios é o preparador físico Diego Pereira, que trabalhava no Corinthians, e que ele, assinando o contrato, já ficaria à disposição do Diniz para jogar contra o Inter, jogo de ida da Copa do Brasil. Mas... o que para muitos no Corinthians não existe por conta da falta de treino.
17: Mas segundo informações, não vai fechar o acordo ainda, está feito, tudo certinho, vai ganhar 2 quilos por mês, a mesma coisa que ganha o glorioso
16: Yuri Alberto,
17: e assim vai, até aquele Raul que você acha lindo, maravilhoso, ganha 700 mil. Ele não fez um gol no Corinthians, mas ganha 700 mil conto por mês.
16: Aquele que o CR7 e o Cotonete,
17: mas é o seguinte, o Memphis, segundo informações, o contrato vai ser firmado tudo bonitinho a partir do momento que o Memphis vier pro Brasil, passar por médicos lá para ver as condições atuais físicas dele, e aí sim tá tudo certo. Caso contrário, não está nada certo, não.
16: A parte financeira dele foi, inclusive, divulgada pela diretoria, né? O Corinthians deve hoje 42 milhões de reais ao Memphis, daquelas gratificações, bônus, contas que não foram pagas.
17: Você sabia que nesses 42 milhões aí, o outro presidente que saiu tem mais 30 milhões de impostos que tem que ser pagos?
16: Mas referente a essa transação?
17: É. Na contratação do Memphis, além do salário que deve, o Corinthians deve 30 milhões de impostos.
16: Que não, não é o jogador, né?
17: Não é problema com o jogador, é imposto. Segundo o...
16: A parcela dele, a primeira parcela, no acordo que já foi aceito pela diretoria e acertado entre diretoria e Memphis e staff, serão 4 parcelas de 10,5 milhões, a primeira a ser paga em fevereiro do ano que vem.
17: Meu Deus.
16: O Memphis queria dividir essa grana em 3 anos de contrato, a parcela seria menor. Acho que ele está dizendo, acho que ele está pensando, não vou receber, né? Vamos facilitar.
17: Pelo menos eu aumento a dívida, aumento a dívida comigo e eu aposento aqui no Corinthians e ponto, acabou.
16: Fico por aqui mesmo.
17: Mas vou te falar aí, Memphis. É o seguinte, meu brother, não vai receber em fevereiro. Me cobre os corintianos que se em fevereiro o Memphis Depay vai receber esses 10 milhões e 500 mil reais da primeiro pagamento do acordo, e quanto que vai estar a dívida dele com o Corinthians já em relação ao novo contrato.
16: É, em relação ao salário, né, Dele? Ele vai na balada do Carrídio, que ganha mais 2 milhões, Yuri Alberto.
17: É, mas fora direito de imagem, é muito mais dinheiro, né?
16: Tem um monte de cara que ganha bem no Corinthians aí. Então, o salário não parece, no mundo do futebol, é sempre importante colocar essa frase, no mundo do futebol, porque a gente vive uma realidade completamente diferente, né? O mundo real é diferente do mundo do futebol, né, Dele?
17: É.
16: Então, o Memphis teria... este salário de algo em torno de 2 milhões que está sendo divulgado, e a cada 6 meses, a partir de fevereiro do ano que vem, os 10 milhões e meio referentes à dívida que o Corinthians tem com ele. E depois as premiações seriam normais.
17: Mas abriu mão de muita coisa, né? Carro blindado, segurança, hotel, mais um punhado de coisa que ele tinha lá de benesses que nenhum jogador do Corinthians tinha. E ele passará a não ter. Vai ter agora o salário, direito de imagem, gratificação por campeonato, por partida, né? O tal do bicho, mas também não tem mais. Porque fez gol, ganha dinheiro, porque não passe, tem mais nada disso.
16: Assistência, né?
17: Só que ele vai querer receber, né? Vamos aguardar.
16: Tem que pagar. O Dele, eu tava vendo aqui no podcast o Thiago Leifert dizendo, né? É menos da metade do que ele ganhava de salário, que ele tá aceitando ganhar agora. É porque também ele não teve uma boa participação na Copa.
17: Não,
16: parece que o mercado não abriu para ele.
17: Não.
16: Não é todo mundo, né, Dele, que faz essas maluquices de pagar esse valor
17: por
16: aí
17: isso,
16: pra alguém.
17: Eu acho que o Corinthians, da atual situação financeira que tá o Corinthians... assumir mais um jogador caro desse aí, que eu não sei se joga todas as partidas. Não é um jogador de jogar todas as partidas, né? E não é aquele jogador que marca e tal. Ele é um jogador diferenciado, mas se a bola não chega nele, ele não vai, né? Vamos ver o que acontece.
16: O Corinthians tem alguns problemas para serem resolvidos. Tem alguns jogadores caros, né? Que já não deu certo o Thales Magno e não deu certo. Teve outro cara também que devolveu depois do empréstimo. Quem foi? O Thales Magno, que inclusive tem até uma dívida dele para pagar. E o Vitinho, que estava emprestado, também não rendeu no Corinthians. Para piorar, ele passou por várias contusões. Já fez uma cirurgia de joelho e agora, Dele, no treinamento de sexta-feira, ele teve uma lesão. Ixi. E que foi confirmada ontem, uma lesão do menisco do joelho esquerdo no treino do Corinthians.
17: Já não estava jogando nada no Corinthians, agora vai segurar o jogador até não querer mais, até arrumar
16: a
17: situação.
16: Ele passou por exame no sábado e agora será feita uma cirurgia
17: amanhã
16: pelo Dr. Cohen. E também o Dr. Ricardo Galotti, que é o médico do Corinthians. Vitinho estava fazendo transição física depois de 3 meses fora. Ele jogou a última vez em 30 de abril, nos minutos finais da vitória sobre
17: alguma coisa aí tá errada, né? O tal departamento médico do Corinthians vinha de 3 meses de uma cirurgia, vinha para voltando no campo e já lesionou de novo. Alguma coisa foi feita errada nesse cronograma do jogador aí.
16: Durante a realização dos exames também foi identificada, Dele, isso aí, problemas nos lesões isso aqui numa outra contusão anterior, né? Nos tendões do isquiotibiais. Nunca ouvi falar esse nome.
17: Discos, né? Isquiotibiais.
16: Então é o seguinte, ele já fez uma cirurgia no Corinthians, ficou fora um bom tempo, vinha 3 meses de recuperação. Pouco espaço com o Diniz, né? Apesar que ele com o Diniz não deu nem tempo de ver direito como seria. Mesmo com o Dorival, ele tinha pouco espaço, o Vitinho, e agora ele está emprestado até o fim do ano. Havia já quase uma declaração que não teria o contrato renovado. Vai saber agora com essa cirurgia quanto tempo demora para recuperar, né, Dele? Se recuperar antes, até pode liberar o jogador. Senão, o Corinthians é obrigado a ampliar o contrato, sabia? Mas é isso. Corinthians.
17: Claro. Não vai devolver o jogador lesionado pro clube de origem. Vai ter que ampliar e pagar o salário dele até que ele volte a estar apto a jogar futebol.
16: O Angileri tá fora do próximo jogo. Ele recebeu o cartão amarelo, não joga contra o Atlético do Paraná. Jogo duro no Corinthians, hein? Próximo jogo em casa, quinta-feira, se não me engano, acho que é quinta-feira. Vamos confirmar depois. É jogo contra o Atlético do Paraná, que tá fazendo história aí. Mandou prego no Sampa lá em Bragança. Enfim, este é o time do Corinthians. O Hugo, Dele, o Hugo, ele foi criticado, muita gente, não, mas o Hugo tá fazendo cera no jogo passado contra o Bahia, e depois veio uma declaração que as câmeras mostram que ele já vinha mostrando que não tava passando bem, ele passou mal durante o jogo, alguns falam que é o calor, outros o retorno ao futebol, né, depois muito tempo parado, o jogador sentiu. E outro jogador também que teve um problema, não parece ser tão grave quanto parecia naquele momento, foi Yuri Alberto, um incômodo muscular. Então o Yuri Alberto também saiu. São problemas aí que o Diniz vai ter que...
17: Mas já tá bom de Corinthians também.
16: Tá bom de Corinthians.
17: Tá bom demais de Corinthians.
16: Chega. É duro. Hoje tá valendo pizza, hein, pessoal? Vai mandando mensagens pra nós aí e concorra a uma pizza. O duro é você olhar isso, ó. Depois do ponto contra o Flamengo, agora a esperança é o título brasileiro. Gustavo Balbino.
17: Grande Gustavo Balbino, São Paulino.
16: É do tipo de esperar Papai Noel esse, hein?
17: Vou dar até risada, porque...
16: Meu Deus do céu.
17: Que situação, nós estamos perto da zona do rebaixamento, meu amigo. Coita preta.
16: O lance é olhar, viu, Gustavo, mais pra trás do que pra cima, né, Deleizão?
17: É.
16: Gente, olha, são 8h45. Deleizão, mas desfile, você é o torcedor símbolo do São Paulo.
17: Eu?
16: Você é o torcedorzão raiz. Conta pra nós aí.
17: Eleição de conselheiros vitalícios tem acordo político no São Paulo. A coisa tá pegando fogo. Bastidores mostram o combinado entre alas do clube para dividir vagas no órgão. Com folga no calendário. Folga de novo. São Paulo pode fazer. São Paulo
16: não vai fazer.
17: Ô, Dorival, treina mais o São Paulo, porque só o período da Copa do Mundo não deu certo, né? Perdemos em Bragança Paulista, conseguimos um empate ali, não sei de que jeito, contra o Flamengo, né? Achei que nós íamos perder de Bardi.
16: Mas também.
17: Você não teve tempo pra treinar. Não, mas pega o jogo. Pega o que você tem aí, que é isso que tem. O Lucas tá fora.
16: Mas o Lucas tá começando uma nova fase.
17: O Lucas, né, também, né? Pode parar. O São Paulo trouxe o Oscar, não jogou. Trouxe o Lucas, não ganhou a Copa do Brasil com o Lucas, lembra? Todo mundo questiona aquele gol
16: ajudou
17: lá.
16: Ajudou pra caramba.
17: Ajudou muito, mas depois daquilo lá também. É bonzinho e tal. Jogador que não tem problema de extracampo, mas também, meu amigo, ganha uma bala e não tá ajudando em nada. Tá na hora de repensar o Lucas também.
16: Muita contusão,
17: chega uma hora que não dá. E aí é o que o São Paulo tem mesmo, jogadores que não vai contratar ninguém também, porque tá com transfer ban, não sei se pagou, acho que não. Tem um transfer ban.
16: Ainda não. Ah, o Buta, Delei, em relação ao Buta. O Buta. O Buta, a esperança de vocês é o Buta ali pra lateral, né? O Alberto Buta,
17: tem que ser colocado pra jogar, né? Se deixar o Buta no, sentado lá... cada jogador que o São Paulo contrata... É cada jogador...
16: É uns nomes exóticos.
17: Eu não sei, o São Paulo procura, assim, ele pinça jogadores com nomes, assim, diferentes, né? Mas vai fazer o quê? Mas se o Buta ficar no banco de reserva, não vai entrar.
16: Você tem que ver, você vai botar
17: o Buta... Tem que pôr o tal do Buta, né? Da lateral lá pra ver o que ele funciona. Na lateral do São Paulo. Como rende, como o Buta vai descer, vai correr. Orlando Buta é o nome dele. Mas o pessoal
16: Alberto
17: Buta. Esse é o nome dele. Vamos fazer o quê?
16: O Delei, o São Paulo tá fora da Copa do Brasil, né? Desculpa até estar relembrando isso, mas tá fora.
17: Não, normal.
16: E o jogo contra o Santos, por conta da participação do Santos na Copa Sul-Americana, o jogo é hoje, a gente vai falar a escalação daqui a pouco. O São Paulo só volta a campo, Deleizão, no dia 8 de agosto. De novo, uma folga de 10 dias. Nossa, por isso, foi dada uma folga, né, ontem e hoje.
17: Dos jogadores?
16: Só os jogadores que têm contusão hoje vão se apresentar para tratamento.
17: Os caras tiveram 30 dias aí sem jogar bola, estão de folga mais 2 dias.
16: Durante a pausa para as competições da Copa, foram 6 jogos, né? Primavera, Santo André e Ferroviária, o time ganhou. Empatou com o Juventus, Red Bull... e também o Grêmio Mauaense.
17: Fala a verdade, ser jogador de futebol é bom demais, né? Aqueles que explodem e ganham, porque tem muito jogador, a maioria, eu acho que só, acho que 95% não ganha nem 5 salários mínimos no Brasil inteiro aí, se você for analisar. Mas quem explode e ganha aí muito bem, rapaz, os caras fazem o que gosta, joga bola o dia inteiro, come do bom e do melhor. Tem só... Tudo. Tem piscina de água gelada, nutricionista, o cara que faz a unha, põe brinco, arruma o cabelo. Agora tem de tudo, né? Nutricionista, comida balanceada, e descanso, e viagem de avião, e hotel. E depois chega na hora do campo, o torcedor que se mata lá, fica debaixo de chuva, paga um absurdo no ingresso, briga, perde família, acaba morrendo em briga por aí. E o jogador... Mas ser jogador de futebol, eu acho que é bom demais. E político, né? Político também é bom ser.
16: É bom.
17: Bom, político, futebol, jogador de futebol. Bom demais a conta.
16: Ó, o Cotonete tá dizendo aqui que o Buta sentou já no banco de reservas, ele ficou, né, no banco. Então o Buta já tá registrado.
17: Já está registrado.
16: O São Paulo tem que pagar a Lazio da Itália para retirar o transfer ban e poder registrar o Domingos Duarte. E o volante Newton, que já está ok, ele era do Botafogo, ele está fazendo treinamento físico, né? Depois que ele tiver melhor condição física, é que vai ser aí colocado para os treinamentos. Pessoal, vai mandando mensagem 997-359981 e boa sorte para você. Ô, Delei, estão perguntando aqui, deixa eu ver quem foi. Foi o Robert, ou Robert, do grupo Las Panteras.
17: Esse é difícil.
16: Se o Buta.
17: Ô, Cidinho, organiza aí, Cidinho. Me ajuda, Cidinho.
16: Ou é um jogador mais de marcação de contenção, ou ele é enfiado, é melhor,
17: Delei? Segundo a direção do São Paulo, o Buta é um jogador que faz bem a lateral direita ali, joga e procura descer mais no ataque ali, joga mais enfiado lá na frente mesmo. Ele não fica muito na zaga, não, ele desce mesmo.
16: É, o jogador de apoio, né?
17: É.
16: Bom, vamos fazer o seguinte, Teresão. Falar do Palmeiras, o Orlando Ribeiro hoje teve um compromisso, não pôde estar aqui no nosso programa, então vamos dar aqui os destaques
17: do
16: Palmeiras. Ele recebeu uma visita no final de semana do médico, amigo dele, urologista, aquele amigo que ele tem, né? Está na vivenda dele, Deleizão.
17: Ah, tá então, bom. Parabéns, Orlando.
16: Parabéns, Orlando. Curta aí.
17: Importante é ser feliz.
16: É isso mesmo. Então, o Orlandão, pessoal, ele está com o médico urologista na casa dele, um amigo dele, né? Que veio visitá-lo, está fazendo aí a graça da casa. O Flaco Lopes voltou para o Palmeiras, Barbosa, Kelvin, Sousa e Alan voltam a ter condições de jogo, eles estavam todos eles suspensos.
17: Voltou para o time que tinha que voltar mesmo, você sabe por quê, né? Não precisa falar.
16: Não tem, né?
17: Então. Não tem, não teve lá também, tomou um coco, não viu nem a cor da bola. Né? Deixa isso pra lá, que o pessoal fica chateado.
16: O Palmeiras, Deleizão, líder do Campeonato Brasileiro, agora terá todos esses reforços, né? O Vitor Roque já entrou no segundo tempo do jogo do Palmeiras contra o Atlético Mineiro. Então, aos poucos, o time do Palmeiras vai ganhando cara aí. Vai para Salvador, o time do Palmeiras vai jogar contra a equipe do Bahia, Bahia, né? O próximo jogo do Palmeiras, vamos pegar aqui, vamos conferir para não ser corrigido pelo VAR, né? Porque o VAR tá atento, né,
17: Delei? Ah, ele tá.
16: O VAR
17: fez aniversário esses dias, hein?
16: O VAR fez.
17: Convidou você?
16: Não, convidou nada. É contra o Vitória,
17: né? Sempre assim. Fala, mas dor aí de barriga não dá uma vez só, não, viu, filho?
16: É isso mesmo.
17: Pra quem tá ouvindo que fez aniversário esses dias.
16: É isso aí. O Deleizão tá ligado.
17: Tô ligado.
16: O Deleizão.
17: E cumprimentei na esperança de, né? Desce aqui e tal, comer um negocinho.
16: Fazer uma hora com a gente.
17: Nada.
16: Ô, Deleizão, qual o provável Palmeiras pra pegar o time do Vitória? Jogo à tarde. O time viaja hoje.
17: Mãozinha de jacaré, Carlos Miguel, aquele que tem um corintiano dentro dele. Murilo, Gustavo Gomes, Barbosa, Kelvin, Marlon Freitas, Andréas Pereira e Piquerez. Arias, Maurício. E Flaco Lopes é uma dúvida de Flaco Lopes e Vitor Roque.
16: Como o Flaco tá voltando agora, né? E o Vitor Roque também, então provavelmente vai fazer um revezamento. Dois bons jogadores tem o Palmeiras.
17: Bom jogador. Não, o Palmeiras tem um baita do elenco, né?
16: Vamos ver se tem jogos aqui pela Série B hoje. Como é que tá a Série B? Série B eu acho que terminou. Ontem teve jogos, né, Delei? Ontem teve três jogos pela Série B que ainda a rodada vai ficar esparramada.
17: E o Operário perdeu de 3-1 pro Glorioso Atlético Goianiense. O Sport empatou com o Cuiabá em casa 1-1. O CRB 2-0 no Vila Nova.
16: Outro resultado ruim, porque o Vila Nova tava lá em cima, ó. Terceiro colocado, Vila Nova deu uma segurada, deu uma sapateada.
17: Bom pro Novo Horizontino.
16: E o CRB com esse resultado também, Delei, o CRB vai se apresentando
17: 29
16: lá
17: pontos.
16: Na parte de cima, ó.
17: Tá tudo embolado ali.
16: 29 e o Atlético de Goiás, 31 pontos também, vai chegando. Vai ficando.
17: O maior ataque da competição, sabe quem que é? O Novo Horizontino, Claudinho Antônio. Esse ano o Novo Horizontino tá diferente, hein? Porque sempre figurou lá entre primeiro, segundo e depois caiu fora. Agora tá sempre aí, terceiro, quarto, segundo, terceiro, quarto. E vai subir esse ano. Dinheiro lá não falta, que o povo lá tem.
16: Tem uma grana, né?
17: No Moisés Lucarelli, hoje às 19h30, a Ponte recebe o Atlético. Hoje também no Alfredo Jaconi, o Juventude recebe o Avaí. Fechando a rodada no Castelão, às 21h35, o Fortaleza pega o Botafogo de Ribeirão Preto. Botafogo podia vencer, que tá ali meio na situação triste, hein?
16: Vamos fazer uma pausa, pessoal?
17: Vamos.
16: A gente volta com a escalação do Santos, que hoje joga contra a Universidade Central, time da Venezuela. E tá fácil, né? Tá suave na nave esse jogo aqui.
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0: Vamos ao Cartola, a rodada terminou, o Cartola atualizou. Ontem já havia terminado a rodada, mas não estava de manhã atualizado. Então vamos agradecer o Quicão, meu sócio, meu companheiro. O Quico falou, Deleizão, para chamar a galera aí para apostar. Então o Fernando Henrique pagou a conta dele. Sabe o Fernando da Policar? Fernandinho, abraço para você, o Branco, todo mundo.
1: Eu não sei, você aposta com o teu sócio, só você que eu tô vendo, Bené, só você.
0: Não,
1: ô, Kiko, fica esperto, Kiko.
0: Não, Deleizão. Não é,
1: Deleizão?
0: Não, não é assim, Deleizão. Não é assim, não, ó. Então, um abraço ao Fernando, quitou parte da dívida. É que nem aquele negócio de transfer ban, né, Delei? Ah, quem tá de transfer ban aqui é o Silva, né, o Gustavo e o Afonso.
1: Ainda? Você tá lembrando
0: disso? Claro que eu tô ligado. Tem um marcado aqui quem tá devendo.
1: Mário?
0: O Mário tá devendo seis
1: quadros.
0: Mas
1: não é o Mário o Mário...
0: Não é o Mário... O Mário da pizza, não. O Mário, inclusive, tá mandando uma pizza pra gente sortear hoje, viu, pessoal? Daqui a pouco no Bom Começo. É o Mário Santista que hoje vai perder o jogo, mas vai se classificar pela Copa Sul-Americana Playoff. Mas, Deleizão, vamos lá então. Valendo um fardo de Saburaqui. Próxima rodada tem Saburaqui e uma camiseta lá do Alta Visão Vistorias.
1: Tchãozinho, Futebol Clube do Mateus Chimada. 131.61 pontos.
0: Aê, Matheus!
1: Em segundo ficou Leandro Pelissari com 130.61. Em terceiro, o Leandro do JV Jales Futebol Clube, 126.47. Em quarto,
0: é ponto, hein?
1: Muito. Gabriel Castilho, 126.01. E em quinto, o Luciano Pondian com 124.81 pontos.
0: E não tem nada a ver esse Luciano Pondian com o CR7, porque o CR7 é horrível no Cartola, né?
1: Horrível.
0: Ele nunca apareceu aqui na participa porque ele joga, ele não entende nada de bola.
1: Por pontuação no campeonato, já aproveitando isso.
0: Manda aí,
1: tá o Daniel Pondian. Outro Pondian.
0: O outro?
1: É, tem o Luciano agora, Daniel Pondian, 1743.83.
0: Muito.
1: É o líder do campeonato até agora. Da Liga Antena 102. Em segundo, Carlão Funileiro com 1725.31. Em terceiro, Gabriel Castilho com 1708.23. Em quarta, Franciele Iris, 1701.25. E em quinto, o Tchãozinho, Matheus Chimado, ganhou nessa rodada 1697.77 pontos.
0: Parabéns aí ao Matheus, que tem o time do Tchãozinho, né? Eu acho interessante o time dele. Deleizão, eu sigo aqui uma galera que fez uma pontuação até razoável, né? Mais ou menos, não, nada de muito especial, ó. O Fernando Merotti, 108.91. E eu ainda vi o time dele antes, rapaz. Falei, nossa, esse time do Fernando tá por fora. Deu uma sorte danada, 108.9. O Branco, que tá lá junto com o Fernando Henrique, que pagou parte do transfer ban, 108.3. O Miguel, que é o filho do Merotin, 83 pontos. O quem, hein? O Fernando, ó, o Fernando foi bem. Eu fiz 80, incríveis, eu fiz 80 pontos. Cadê eu, Dele? Cadê eu?
1: Você foi bem, porque o Matheus fez quase 130, você fez 80, você foi ótimo.
0: Ó, eu fiz 80.87, o Fernando Henrique 75, o Dr. Fernando Viola, lá da Euromed Esporte Clube, 70.97. O Wagner, olha só que maravilha, em 39. O Cléo, 35. O Ribeiraço, 34, Deleizão. E você se superou. 16.5, então, pessoal.
1: Correria.
0: Nossa, tua vida tá suave, Deleizão.
1: Correria.
0: Tá tranquilo, né? Mas, Deleizão, vamos lá. Diz pra nós aí, Deleizão, quais são os dois jogos de hoje do playoff que rolam nesta terça-feira. São dois jogos hoje, inclusive, jogo do Santos.
1: Hoje, na Vila Belmira, 21:30, Santos recebe a Universidade Central.
0: No situação primeiro... dele, desse jogo.
1: O Santos pode perder até de 2-0, que classifica. Ganhou o jogo lá no campo do Universidade por 4-1. Então, 2-0 ainda se classifica. Se perder, vai classificar.
0: Se perder de 3 gols,
1: aí já complica.
0: Aí é pênalti.
1: Aí tá? É pênalti.
0: E se perder de 4 gols, seria ótimo. Quer dizer,
1: porque isso aí.
0: Seria ótimo.
1: E Neymar não joga. O Tigre hoje também recebe o Nacional do Uruguai, também 3-0 no primeiro jogo.
0: É a mesma situação.
1: O Tigre, mesma situação do glorioso Santos. Perder até por 2-0.
0: E os demais jogos amanhã. Pessoal, é o seguinte, pizza hoje no programa, tá? A minha dívida já caducou, tá perguntando aqui o Mar. Não caducou não, ainda tá com transfer ban.
1: É 5 anos pra caducar a dívida.
0: Eu pedi uma informação pro Bruno agora há pouco sobre postagem lá no Correio. O Bruno do Correio tá perguntando se pode deixar o nome. Já está, né? Só de conversar aqui no WhatsApp já fica
1: Claro.
0: Listado aqui pra concorrer. Ô, Matheus, já posso buscar minha sabor aqui? No... Pode. Os meninos estão com você. Vem buscar, dá tempo gelar e tomar na hora do almoço, viu, Matheus? Pode vir.
1: Pode vir.
0: 9 horas da manhã, Deleizão. É, para enorme torcida do Santos, é, primeira coisa, aí tá brigando os dois no grupo. Ó, os dois postando, ó, os dois digitando. O Cotonete e o CR7 colocando aqui.
1: Transmissão onde... hoje, isso. SBT, canal aberto, ESPN e Disney+.
0: Exatamente. E o provável time do Santos, Deleizão?
1: Gabriel Brazão não vem tendo também sorte. O goleiro tem que ter competência, mas também tem que ter sorte, né? Ele não tá tendo muita sorte, não. Mas Gabriel Brazão no gol, Escobar, Luan Pérez, Lucas Veríssimo e Gabriel Menino, William Arão na cabeça de área, Gabriel Bontempo, que foi muito cobrado pelo Neymar,
0: uhum.
1: Miguelito, Barreal, o Rony, que até agora nem sei porque o Santos contratou, e o tal do Rolazer.
0: É
1: o menino Ney não vai jogar.
0: É, o Rony não foi bem, né, Dele?
1: Não, até agora não.
0: Até agora no Santos, eu digo, no Santos.
1: Não.
0: Você quer saber, nem no Atlético ele foi bem, né? De onde ele saiu. Tanto que ele saiu lá do Atlético, veio pro Santos e é um jogador que... E olha que esse Rony aí, o Corinthians tentou contratar ele, escapamos de uma fria. São 9 horas mais 1 minuto. Dele, o Santos classifica sem maiores problemas, né? Santos não, tem, não vai ter erro, não, né?
1: Não, o Santos passa tranquilo. Tá louco? Pode perder por 2-0, só faltava uma tragédia dessa, né? Na Vila Belmiro. Aí pode, aí vai ter que ter reunião pra lá de metro. E a coisa não tá legal lá, né? Porque o Neymar tá batendo e muito. Agora resolveu responder às críticas que são feitas a ele, né? Principalmente pelo GE, que tá fazendo umas críticas. Primeiro falou que ele brigou lá, uma briga até assintosa com os garotos do Santos no empate 2-2 nos vestiários. Aí depois eu vou fazer uma perguntinha para Vossa Excelência.
0: Pois não, Deleizão.
1: E também depois vazou que no domingo tinha teve um café da manhã lá na sede do Santos, né? E depois tinha um programado algumas coisas com os jogadores lá que fazem um recreativo e tal.
0: Eles ficaram para treinar, né?
1: Para treinar, para fazer alguma coisa lá. Regeneração, chama.
0: Regeneração.
1: Regeneração e ele deu linha na pipa. Então, mas para sair essas informações lá de dentro... Alguém tá informando, né?
0: Ah, tem alguém...
1: Alguém tá lá dentro, alguém tá um X9.
0: Tem um, né? X9.
1: Tem um X9 lá.
0: Boa.
1: Agora, discussão em vestiário, meu amigo, deve ter muitas, né?
0: É.
1: Não pode partir pra agressão agora, cobrar jogador. Não tô aqui pra defender o Neymar, mas o Neymar, qualquer jogador vai lá e, ó, nós precisamos jogar mais bola. A gente não pode perder jogos assim, cobrar os jogadores. E ele tem toda a bagagem, mesmo ele não tá jogando o que jogou antigamente... Mas ele tem uma bagagem para cobrar a moçada, principalmente os mais novos do Santos. Ué. Se ele não tivesse... Ele é capitão do time. Se ele não tem condições de cobrar no vestiário, então chega lá,
0: também.
1: Perde e fala assim, beleza, gente, vamos perder, mas tá tudo bom, tal. Vamos pro samba e rock. Não pode. Entendeu?
0: A forma como ele cobrou, né?
1: Mas...
0: Principalmente o zagueiro, o Ananias.
1: Ananias também.
0: Esse tal de Ananias aí. Ele lembrou uma palavra, Costa. Ele lembrou, chamou o cara de você é Costa. Entenderam, né, senhores? Então,
1: às vezes aí passou do ponto, né? Aí passa do ponto, então. Mas aí eu acho que vestiário, o que é falar dentro do vestiário, segundo todos os boleiros comentam, fica lá no vestiário, né? Mas alguém que estava nesse vestiário da partida que o Santos empatou. É X9, né?
0: Tem alguém vazando, né?
1: Alguém tá vazando informações.
0: Ontem ele se reapresentou e foi treinar. Léo Pereira supera Juan, vira o zagueiro mais artilheiro do Fla no século. Fez o gol contra o teu time do Sampa, Delei. E o Beşiktaş da Turquia tá querendo contratar Léo Pereira do Flamengo. De La Cruz é alvo do Peñarol e não tem sido relacionado na equipe do Flamengo. Inclusive o De La Cruz, ele foi bem, né? E agora o Peñarol, na Copa, eu digo, ele foi um jogador importante. E ele deve deixar o Flamengo. Tem pelo menos essa possibilidade. O Almada da Argentina ainda está sendo discutido no Flamengo. São essas as novidades. O Grêmio, Delei, agora está todo mundo recorrendo a jogadores que disputaram a Copa, né? O Grêmio tem poucos recursos e uma antiga carência. Deixou de lado os mercados tradicionais e pretende arriscar. A partir de uma sugestão do técnico Luiz Castro, buscou um croata, Filipe Krovonic, de 30 anos. Ele deve chegar quinta-feira, passar por exames médicos e assinar até o final de 2028 com o time do Grêmio. Portanto, 2 anos e meio de contrato. no currículo tem uma treta na história dele que chama atenção, porque ele xingou e brigou feio com o Jorge Jesus, que já treinou o Flamengo. É o jogador conhecido, o treinador do Grêmio, com quem já trabalhou no Rio Ave de Portugal na temporada 16-17. A contratação também passou pelo scout do português Carlos Silva, que comanda o setor de análises de mercado do Grêmio, Delei. Faz pouco tempo que ele jogou, né? É 2016, 2017, né, Delei?
1: Em Portugal.
0: Deve estar quase a mesma coisa, né? Deve estar praticamente a mesma coisa.
1: Então, e o Mirassol? Vamos falar o que está acontecendo no Mirassol.
0: Ó, só antes de fechar, o Vozinha, que nós passamos como manchete, é reforço do Colo-Colo do Chile, Delei. Ele não vai poder usar este apelido que o consagrou na Copa do Mundo. O goleiro de Cabo Verde se chama Josimar Évora Dias e terá que escolher um de seus sobrenomes para colocar

0: peças de volta e Muralha.
1: É, os dois goleiros, né? Titular e substituto imediato.
0: Com ausência de volta e Muralha, goleiro que está 2 anos no Mirassol, fará sua estreia. Olha aí.
1: Tomazella,
0: 35 anos, vai disputar. Olha, Tomazella. Responsabilidade, hein? Mirassol está mostrando evolução, está mesmo. Mas, é futebol feminino.
1: É, o Delay, mas é o seguinte, o Tomazella, ele se destacou na Portuguesa, vai enfrentar o Remo amanhã.
0: Tá? É, amanhã 7:30.
1: O jogo dá pra ganhar, hein, Mirassol?
0: É isso, né, que Delay? Eu tô falando, vai sair da zona de rebaixamento, provisoriamente.
1: É, o Tomazella...
0: Vai mandar o Grêmio pra zona de rebaixamento.
1: É, o Tomazella, ele vai jogar a sua primeira partida, quando a Portuguesa subiu, se eu não me engano, né, Luiz? É, que ele se destacou no time da Lusa e acabou contratado pelo Mirassol. O Reinaldo se tornou, Delay, o maior pontuador de toda a história do Cartola. Chegou a 1.696 pontos em 15 anos da brincadeira Cartola.
0: É ponto, hein? Ponto pra caramba.
1: É, nessa rodada do fim de semana eu não vi quantos pontos ele fez, não, mas deve ter ido bem. Eu ia colocar ele, mas tava faltando umas cartoletas pra mim.
0: O Mirassol tem dois jogos em casa, né? Joga agora amanhã contra o Remo, depois pra Copa do Brasil em casa também contra o Grêmio. Olha aí, bom, né?
1: Lembrando, pessoal, que esse final de semana a Copa do Brasil toma espaço do fim de semana. Eu acho que é a primeira vez, né, Delay, que não tem o brasileiro para ter Copa do Brasil.
0: Devido a essa Copa do Mundo aí.
1: Desregulou toda a bússola.
0: O dia hora que o Brasil tivesse caído fora, já voltado do campeonato e pronto, acabou, né?
1: É, Mirassol.
0: O Brasil caiu, saiu logo, né? Os jogadores estavam com pressa de tirar férias, um para Ibiza, outro para Dubai, outro para não sei aonde.
1: É, mas...
0: Para Ilhas Caiamã, sei lá, da conta.
1: Vossa Excelência fala isso porque não tinha representantes lá. Agora nós, Corinthians, que tínhamos...
0: Você tinha quem?
1: O Flamengo, do Fabinho. Ah, nós tínhamos representantes.
0: Quem?
1: Ah, um monte de gente lá.
0: No Brasil?
1: Na seleção.
0: O time do Brasil?
1: Ah, nós tínhamos, sim.
0: Ah, tá.
1: Tinha. É, e tinha
0: o Flamengo outras... tinha, mas nem entrou.
1: É, e tinha...
0: Um zagueiro lá, levaram o zagueiro lá só para passear.
1: E o Danilo tava jogando, né?
0: É.
1: Grande lateral Danilo, não subiu nenhuma vez no jogo.
0: Não.
1: Não. Nenhum dos dois subiram, na verdade, né? Ó, a Copa do Brasil, Delezão. O São Paulo joga com quem na Copa do Brasil mesmo?
0: Não, o São Paulo tá de folga.
1: Tá de folga.
0: Vasco, sábado às 17:30, pega o Fluminense. No domingo, o Internacional e Corinthians. O Internacional numa crise sem precedentes. Corinthians tem que vencer. O Mirassol, que eu acabei de falar, no domingo também às 18 horas, recebe o Grêmio. O Atlético Paranaense, que tá jogando fino da bola nessa retomada do Campeonato Brasileiro, pega o Vitória. O Atlético Mineiro, que venceu o poderoso Palmeiras, mas não contava com a tarde infeliz de Carlos Miguel. Atlético Mineiro e Juventude no sábado. No sábado também o Santos pega o Remo, que vai perder pro Mirassol amanhã. Na Arena Condá, Chapecoense recebe o Cruzeiro no domingo às 18:30, e o Palmeiras no domingo às 16 horas, deve ser um jogo da TV. Palmeiras e Fortaleza.
1: Isso aí. É a rodada. Rodada completinha. Depois a volta, pessoal, já vai ser no meio de semana, tá? A Copa do Brasil já vai dar uma eliminada num monte de gente aí. Vai dar nem tempo de respirar. Depois, quinta-feira, o Campeonato Brasileiro só no outro fim de semana. Vou mandar um abraço pro Regis, o nosso craque de turmalina para todo o Brasil, que tá aprendendo um pouco de bola agora que ele tá nesse período sabático, né, Delay? Ouvindo o nosso programa de esportes todos os dias, né, Regis? Tá aprendendo como é que se funciona realmente o futebol, né, Delay? Aprendendo comigo.
0: Tá sofrendo, né?
1: Olha, tá valendo uma pizza, o sorteio daqui a pouquinho, né? Ó, Paquetá e Danilo, Delezão. Não esqueça do Paquetá. Ele tá lembrando aqui, o Fabinho também tava lá. Ah, o meu time tinha um monte de gente na Copa. Não vou ficar relembrando aqui.
0: Tá, Delezão, bom? Vambora?
1: Vambora.
0: 9:10. Ótima terça-feira a todos e até amanhã.
1: Sorteio já já.
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10: Antena 102, 9:22. O musical Bom Começo no ar até às 11 horas, a partir de agora. 997359981. Tem uma pizza do Império te esperando, tá? Toda terça-feira sorteamos uma pizza em parceria com o Império, que ontem tava de folga, hoje, né, Mário? Começa as atividades da semana. Essa foi de novela, tá? Essa foi de novela. Lara Fabian.

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3: No Bom Começo, manda um abraço aqui a Ludmilla, tá ligada com a gente. Dona Márcia e toda a turma aí do Saca Chita Supermercados, bom dia pra vocês. Hoje nós começamos dentro do Antena Ligada e agora o sorteio, divulgação de quem faturou, quem ganhou, quem vai levar a pizza desta terça-feira do Império, né? Toda terça o Império começa a atividade da semana e o Mário autoriza que a gente dê uma pizza pra alguém. São 40 anos de 102, muitos prêmios, especialmente nesse horário da manhã, quase todo dia tem alguma coisa, né? Já demos 100ão esses dias com o Leandro lá do Lecalhas, para começar, foi segunda-feira passada, ideia boa, hein? O povo gostou, rapaz, alguém ganhou, foi a dona Aparecida, né? Até veio o filho dela depois pegar a grana 100ão para começar a semana. Mas quem ganha a pizza, quem vai levar o vale depois, vai consumir lá no local ou buscar, tem até domingo. Esta é a última, não, é o primeiro domingo do mês, né? Então abre a pizzaria até domingo para retirar. Final do telefone 7019. A Kelly. Kelly ganhou, mandou mensagem às 8 da manhã. 7h58, mandou mensagem para concorrer à pizza e ganhou. A Kelly, portanto, é a ganhadora da pizza desta terça-feira. O Matheus Chibada já havia ganho agora há pouquinho um sabor aqui pela performance que teve com o time dele, o Tchonzinho. No Cartola da 102. E amanhã tem prêmio, inclusive, da nova Peixaria Jales. Vamos recordar?

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8: A Jennifer tá ligada conosco. Bom dia, Juliano. Tá em Naviraí, acompanhando a CF2 também. 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
8: 9h41, Jennifer, sua indicação, ó. Jean e Giovanni.

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7: Faltam 11 minutos para as 10. Daqui a pouquinho tem o Cléo para apresentar a segunda parte do Bom Começo. Vai até as 3, o bloquinho 3 da tarde, o tradicionalíssimo Rádio Raiz, né? Programa feito com muito carinho, mostrando o que há de melhor no sertanejo. Sertanejão, os modão sertanejo que só o Boquinho conhece. Whitney Houston na 102, no Bom Começo.

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6: Todas as manhãs, de segunda a sexta-feira, né? Tem um bom começo até às 11, das 9 às 11 da manhã. São 9h58, antes que o Cléo chegue, deixa eu agradecer aqui as mensagens que chegaram do Pedro Olier, o Juliano, a Deusa, a Marlete, a Eurides Carvalho, que mora no Jardim Eldorado, o Gildo, bom dia. Também Silvano de Urânia, Daiane diz que mora em Vitória, Brasil. O Fábio e a Danila estão nos acompanhando. Bom dia para vocês. A Celso está ouvindo a 72 também. E Denise mandou mensagens e concorreram à pizza que a Kelly ganhou hoje, né? Muito obrigado, viu, gente, pelo carinho, pela audiência, pela parceria e paciência também. São 40 anos de 102 em agosto. A gente volta amanhã cedinho no quintal, se Deus quiser. Bom dia, uma

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0: impacto de 7.1 que atingiu o sul do Japão hoje foi seguido de uma forte explosão dentro de um shopping na cidade de Kashima. Pois é, as TVs japonesas Fuji e TBS informam que o incidente deixou diversos mortos e feridos, sem especificar quantos. A emissora NHK relatou que há de 20 a 30 trabalhadores desaparecidos no shopping Ion Mall. Mais cedo, a polícia de Kumamoto disse acreditar que há um número considerável de mortos no local e que possivelmente há pessoas presas sob os escombros. O Corpo de Bombeiros de Kumamoto afirmou que o shopping foi evacuado, porém ainda não foi possível determinar quantas pessoas não conseguiram sair a tempo. É o episódio de hoje no Japão, já com seus incidentes aí, né? O shopping Ion Mall em Kashima, aí parcialmente destruído aí pelo terremoto, magnitude 7.1 nesta manhã no Japão.
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0: Agora sim, saudações musicais, estamos chegando com a segunda parte do Bom Começo nesta gostosa manhã de terça-feira, hoje 28 de julho, né, de 2026, quase chegando aí no finalzinho, né, desse mês de julho. Como o tempo passa rápido, né, gente? Demais, demais, já estamos aí atingindo a metade do ano, né, mais da metade do ano. Já passou, né, faz tempo. Vamos lá, um bom começo, trazendo a sua participação por aqui. Você, junto com a gente, interagindo, mandando sua mensagem, sua música, sua canção, aqui no Zap Antena, tá bom? Fique à vontade, 997-359981. É sempre uma alegria muito grande ter você junto com a gente aqui no rádio, na internet, no aplicativo e também nas plataformas digitais. O nosso bom dia.
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0: Uma mente positiva enxerga possibilidades onde antes só havia dificuldades. Quando escolhemos focar o que há de bom, fortalecemos a nossa autoestima, nossa resiliência e a nossa capacidade de lidar com os desafios da vida. Os benefícios vão muito além. Pensamentos positivos reduzem o estresse, melhoram o humor, fortalecem o sistema imunológico, muito mais, né? Ajuda você a dormir melhor, aumentam a disposição, promovem mais energia para o dia a dia. Cuidar da mente é cuidar do corpo. Quando você pensa positivo, você escolhe se fortalecer por inteiro, corpo e mente. Escolha o que te faz bem. Escolha pensar positivo todos os dias. Vai na fé. Deus esteja presente no lar de cada um de vocês, no trabalho, onde quer que você esteja. Ele assuma, né, as rédeas aí. Tamo junto.

0: Erva Doce, no Bom Começo, faz parte do meu show. 10h24, agora bom dia pra você.
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0: Hazard.
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0: Hazard, canção do Richard Marx aqui no Bom Começo. Ótima manhã pra você. Tudo de bom, você ouvinte antena que tá junto com a gente nessa manhã gostosa de terça-feira. 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
0: Vamos lá, as notícias chegando no seu rádio Antena News, trazendo os destaques do esporte. Pois é, preciso ter um time forte. Você não conquista títulos se desfazendo dos principais jogadores. A criatividade de como pagar as contas, a presidente resolve, diz aí a Leila, né? Essas foram as palavras de Leila Pereira ao responder sobre a disparidade, né, de valores necessários para atingir a meta de venda de jogadores, orçada em 400 milhões pelo Palmeiras para esse ano de 2026. Com 78 milhões realizados até maio, o clube organiza saídas, né, para fazer receita, sem se desfazer do seu time titular. Então, como a diretoria pensa o cenário de vendas nessa janela, né? Tá pensando em vender alguns dos seus jogadores, o Palmeiras. No ano passado, o Verdão obteve um superávit contábil recorde, 292 milhões de reais no caixa. O valor foi turbinado justamente por cerca de 650 milhões de reais em vendas de jogadores. Nesse ano, apesar da quantia prevista no orçamento, o principal norteador, né, da diretoria e da comissão é a manutenção dos seus principais atletas. O pessoal já tá de olho no Flaco, né? Flaco Lopes, por exemplo, se reapresentou no Palmeiras valorizado, né? Depois de disputar a Copa do Mundo pela Argentina, mas não tá nos planos do clube uma negociação. Por isso, inclusive, que a diretoria recebeu e recusou, né, a proposta de 20 milhões de euros do Spartak Moscou da Rússia. Na cotação atual, seriam cerca de 116,6 milhões de reais. Mas o Palmeiras diz que vai segurar o Flaco Lopes.
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0: Esse é o Lulu Santos aqui no Bom Começo, a canção Sereia. Intervalo comercial daqui a pouquinho, as últimas do Bom Começo desta terça-feira. Bom dia!
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6: Um abraço aqui pra Andréia, que tá junto com a gente na sintonia. Obrigado, viu, Andréia? Trabalhando, né? Curtindo aí o bom começo. O Pedro também tá por aqui. Nosso amigo Zé Carlos pediu aqui a música A Miragem, né? Vamos procurar essa música aqui, tá bom, Zé? E o Rafa também participando com a gente aqui, trabalhando, né, Rafa? Toda a turma aí, o nosso abraço e o nosso carinho.
7: 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Tamo junto, hein? Toca o modão ajeitado aí pra nós, aí. Estamos aqui no Bela Vista. Põe no sorteio de hoje aí. Tenha um ótimo dia a todos.

0: Marcos Viana, encerrando o bom começo desta terça, a miragem. 11:10 agora, bom dia. 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
7: E a Federação Italiana escolheu o treinador Roberto Mancini como novo técnico da seleção nacional, após uma longa indecisão, né? Com a não classificação para a Copa do Mundo de 2026, pela terceira vez consecutiva. O presidente da Federação Italiana de Futebol, Giovanni Malagò, anunciou a nomeação na atual reunião do Conselho Federal. Posteriormente, ele confirmou o nome à imprensa. Antes da escolha de Mancini, a Itália tinha sofrido negativas, né, de Andrea Pirlo e também Pepe Guardiola. A situação fez, inclusive, né, com que Maldini e Leonardo deixassem o cargo da diretoria técnica da seleção. Agora, Claudio Ranieri assume como diretor técnico. Malagò espera anunciar um terceiro nome ainda responsável pela base. Tá aí o Mancini, né? Roberto Mancini. Novo técnico, novo treinador da seleção da Itália. Começar o projeto aí, né? Da seleção da Itália, para que a Itália volte a disputar grandes competições.
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1: Convido você a participar com a gente aqui do Antena Retrô a partir de agora, hein? As clássicas no seu rádio. Começar bem, começar lá em cima com o Roy Orbison.

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1: Aí, primeiro bloco do Antena Retro, trazendo Information Society, música How Long, lembra dessa, né? Tocou muito aqui na programação. Antes teve Meninos e Meninas com Legião Urbana, começando com You Got It, o som do Roy Orbison. Zap Antena para você também participar com a gente e relembrar, né, aquela canção que faz tempo que você não ouve. 997359981.
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0: 1985, né? O álbum de estreia desse fenômeno chamado RPM. Na época tocou muito, hein? Revoluções por Minuto. Maio de 85, hein? RPM, fechando o bloco aqui do Antena Retrô, as clássicas no seu rádio Antena 102, 40 anos te fazendo companhia.
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0: Vamos lá, as informações no Antena News. O governo de Luiz Inácio Lula da Silva, do PT, gastou mais em publicidade da presidência nos primeiros meses de 2026 do que todos os outros presidentes da República nos últimos 17 anos, considerando o mesmo período. Ao todo, a Secretaria de Comunicação Social pagou 255,3 milhões no primeiro semestre, reservou outros 584,7 milhões de reais de recursos do orçamento desse ano para propagandas institucionais. O valor pago no primeiro semestre desse ano é o maior desde 2009, ano em que se inicia a base de dados da Secretaria de Comunicação Social da Presidência da República, o SECOM, órgão responsável por esses investimentos, se considerado o mesmo período dos demais anos. Total de recursos empenhados também teve um aumento, né, proporcionalmente ao longo dessa gestão, né, do Lula, com ápice de 998,8 milhões no ano passado e 584,7 milhões somente nos primeiros seis meses de 2026. É muita grana, né? O governo federal, né, plano do Lula aí pro quarto mandato, põe ajuste fiscal na Berlinda e Planalto, enquadra Gabriele. O Lula aumentando os gastos aí com publicidade em ano eleitoral e bate recordes e mais recordes.
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4: Seguimos com Antena Retro no seu rádio nessa gostosa manhã de terça-feira. Mais um bloco pra você voltar no tempo e matar saudades. Essa aqui é dos anos 70, né? Aumenta o volume, vamos sair dançando aí. Sofazinho de lado, vamos sair pulando na sala com Casey and the Sunshine Band.

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0: você. Depois Fábio Júnior também regravou, né? E ficou muito bacana com ele também. Esse é o Antena Retrô trazendo de volta aqui as melhores de todos os tempos. Michael Jackson, teve também Paralamas, Mike and the Mechanics, Backstreet Boys e ainda Léo Jaime. Mais uma sequência do Antena Retrô e as clássicas no seu rádio, os flashbacks que você tanto gosta.
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6: Bora lá então para a última sequência do Antena Retrô. Tem Prince.

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0: Toca uma chonada do Bruno Marrone. Alô, Eziel, na sintonia também. A nossa amiga Célia também tá com a gente aí, junto com a Antena Play. Nosso amigo Paulinho, pessoal da Fuga Couros. Grande abraço para vocês.
22: Eu já sei.

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8: O zagueiro Vitor Gabriel do Inter foi suspenso pelo Superior Tribunal de Justiça Desportiva, o STJD, até que Gabriel Peck retorne aos treinamentos, com prazo máximo de 180 dias. Cabe recurso da decisão ainda. O defensor foi julgado na manhã de hoje pela falta que provocou uma fratura na perna esquerda do atacante na derrota do Inter por 2-1 para o Cruzeiro no dia 22 de julho. Vitor Gabriel foi julgado no artigo 254 do Código Brasileiro de Justiça Desportiva, que trata de jogada violenta e prevê pena de suspensão de 1 a 6 partidas. A Procuradoria do STJD, porém, fez a denúncia com um agravante, né, previsto no parágrafo 3º do mesmo artigo. 12h39, agora mais notícias em uma hora no Antena News. 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

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Vai estar de volta todos os quadros aí do Antena Play aí nos próximos dias. Beleza, gente? Na sequência, o Boquinho trazendo aí o Rádio Raiz até às 7 da noite. Amanhã a gente se fala às 10 da manhã. Grande abraço a todos e até lá. Valeu, valeu, valeu. Deixa a última aí, ó. Guilherme Santiago com Ana Castela.

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4: Muito bem, 15 horas e 6 minutos e a notícia da hora deixando você bem informado. O Brasil é o país com mais finais de Liga das Nações Feminino de Vôlei. 5, porém, ainda não se sagrou campeão do torneio criado em 2018. A prata mais recente veio no domingo, dia 26, depois da derrota para a Turquia na final. O resultado ampliou a seca de títulos em grandes competições intercontinentais. A última conquista ocorreu no Grand Prix de 2017. E o cenário gera uma frustração natural que, de acordo com comentaristas da Globo, não apaga o bom trabalho feito. Mesmo sem o sonho ouro, a seleção brasileira tem sido presença constante em pódios. Para dar um passo além, precisará lidar melhor com o peso do jejum, na opinião de Marco Freitas. E a seleção brasileira é a mais regular do mundo neste momento. Nenhuma outra equipe chegou a tantas fases decisivas nos últimos anos. Então, o maior desafio é não deixar a ansiedade atrapalhar as campanhas. Tenho certeza que internamente, comissão e jogadoras vão buscar pequenos ajustes táticos, técnicos e emocionais. Colocarão cada vez mais volume, intensidade, concentração e disciplina. É preciso adotar um comportamento arrojado, ousado na hora de decidir grandes jogos, avaliou o comentarista em conversa com o GE, com o Globo Esporte. Então a seleção campeã jejum no vôlei, ela gera ansiedade e dificulta a busca da seleção feminina por títulos, dizem comentaristas. Agora o Brasil atuou a quinta prata, viu, em 5 finais. Apesar da seca de ouro, não conseguiu ouro. Fabi Alvim e Marco Freitas valorizam quantidade de pódios da equipe verde e amarelo. É a seleção mais regular do mundo.
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0: Alô, meus amigos, minhas amigas, o nosso boa tarde, o nosso abraço e também o nosso carinho. Esta é a sua ZYD 937, canal 272, antena 102, a rádio da sua cidade. Por aqui, Boquinho, até às 19 horas com o Rádio Raiz e a direção geral, Dr. Vanderlei Garcia.
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0: E a partir de agora, você ligando 3632-0161 e pode mandar o seu recado pelo WhatsApp, que é o 99735-9981, beleza? Vamos juntos, a partir de agora, é o Rádio Raiz, aqui nas ondas da Antena 102, o nosso boa tarde!

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1: 15 horas e 11 minutos a partir de agora é o Rádio Raiz. Leonardo vem chegando para cantar. O nosso boa tarde, sejam bem-vindos.

0: casa é o grande sucesso. 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Olha a hora, 15 horas e 16 minutos, é o Rádio Raiz. Alô, Daniel Pérez de Aparecida do Taboado.
1: Tudo bem com você? Espero que esteja. Manda pra nós hoje 24 horas de amor. Manda com amor, ternura e carinho pra Sandrinha Brito e que Deus abençoe nosso dia, nossa tarde. Tudo de bom, Daniel Pérez de Aparecida do Taboado. Obrigado.
0: Ô, Daniel Pérez, pede 24 horas de amor, né, Daniel? Nosso abraço pra você, muito obrigado, meu amigo, pelo carinho da audiência. Alô, Nilton César, meu grande amigo Biro, Biro do Raio X da Santa Casa, uma lenda jalisense, meu grande amigo Biro, né, Biro? Abração pra você, meu irmãozinho, boa tarde, viu? Um abraço pra você, muito obrigado pelo carinho da audiência, sempre, sempre aí na sintonia. Manda pro meu amigo Ronaldo, cantor, ele adora a música de Mato Grosso Matias. Ô Ronaldo, ó, 24 horas de amor, meu patrão. É o grande sucesso, nosso abraço, boa tarde.

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6: Muito bem, 15 horas e 25 minutos. Mandar um abraço aqui agora. Alô, Ângelo Sasso, nosso abraço, meu amigo. Muito obrigado, viu, Ângelo? Uma ótima terça-feira pra você também, viu?
16: Muito obrigado, Ângelo Sasso. Alô, tio Eugênio, da linda cidade de Auriflama, né, tio Eugênio? Tá ouvindo o Boquinho também aqui, beleza, né, tio Eugênio? Nosso abraço, viu? Muito obrigado pela audiência, viu? Mandar um abraço também, um carinho especial aqui. É, alô, Creuza, tudo bem, Creuza?
17: E aí, Boquinho? Aqui é a Creuza.
16: Joia.
17: Tem como tocar Rick Renner, Escota de Vagalume pra gente? E se foi programado para amanhã, as folhas, obrigada.
16: Opa, legal, muito obrigado aí, viu, Creuza? Vamos tocar o Rick Renner para você, sim, Escota de Vagalume nesse bloco agora, viu? Muito obrigado, Creuza, pelo carinho da audiência, sempre, sempre na sintonia. Mais participações pelo WhatsApp da antena.
18: Boa tarde, Bloquinho. É o Divanei de Fernandópolis.
16: Ô, Divanei, tá joia?
18: Trabalho na Cof. Na frente de Coeta, frente 5.
16: Aí, bonito.
18: Se possível, põe a música do Teodoro Sampaio, Loira do Cabelo Cor de Mel, fazendo um favor. Isso. Se eu for atendido, muito obrigado.
16: Essa é bonita, hein? Essa é bonita, hein, Divanei. Nosso abraço, meu amigo.

0: 11:32, Rick Renner, Escolta de Vagalumes. 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
9: É o Antena News, a notícia em primeiro lugar. Conselho autoriza pagamento de 13 bilhões do lucro do FGTS a 138 milhões de trabalhadores. O Conselho Curador do FGTS autorizou o pagamento de 13 bilhões relativos ao lucro do Fundo de Garantia por Tempo de Serviço em 2025 a 138 milhões de trabalhadores com saldo em conta vinculada. A decisão sobre o pagamento foi formalizada durante reunião nesta terça-feira. O conselho é formado por representantes do governo, dos patrões e dos trabalhadores. Os valores serão acreditados nas contas vinculadas dos trabalhadores até 31 de agosto de 2026. E as consultas serão liberadas no site da Caixa ou pelo aplicativo do FGTS no celular.
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2: Pelos botecos do Brasil, Zezé de Camargo e Luciano.

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0: Muito bem, 15 horas e 51 minutos. É o Rádio Raiz aqui nas ondas da Antena 102, a rádio da sua cidade. Mandar um abraço aqui agora. Alô, deixa eu ver aqui. Alô, Lê Calhas, o nosso abraço, meu amigo Lê. Tá tudo beleza por aí, Lê? Tá tudo maravilha, né, Lê? Um abração pra vocês, bom trabalho aí, viu, Lê? Bom trabalho, viu? Muito obrigado pela audiência. Alô, Zé Marçola, da linda cidade de São João de Iracema. O nosso abraço, boa tarde, Zé Marçola. Muito obrigado pela audiência, viu? Alô, Wagner, tá tudo beleza por aí, meu patrão?
10: Boa tarde, boa aqui, meu amigo. Como que você tá, meu querido? Fala comigo. Tudo bem com você?
0: Opa!
10: Mas aqui tá maravilhoso, graças a Deus, Boquim. Já pode ou não pode? Hoje é a hora que começou o programa, Boquim. A alegria chegou, cara. Nossa! Já começou a ver a luz da sexta-feira.
0: Ai, que beleza!
10: Que alegria! Tá o Ângelo, o Gordinho, o Éder e o Marcão trabalhando, escutando vocês. Tô com a modona apaixonada do Ronaldo Viola.
0: Aí sim, hein? Modão, hein?
10: Zé Carvalho pra nós.
0: Ronaldo Viola, João Carvalho.
10: Fazendo um favor, toca aquela modona assim que você sentar no boteco e esquecer de ir embora. Dá um alô pro nosso amigo Vitão do posto Sé, né? Que tá todo dia com nós aí também.
0: Ei, Vitão!
10: Ouro, Vitão. E o amigo Jesus. Beleza? Todo ligado com nós aí. Falou, terçou, bebê.

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0: Legal, 16:08, é a notícia da hora. O Ministério Público de São Paulo pediu à justiça o bloqueio de até 1 bilhão em bens de 3 agentes e ex-agentes públicos e da empresa responsável pela iluminação pública da capital paulista. A promotoria também quer a anulação de um contrato de quase 7 bilhões firmado em 2018 e de um aditivo que inclui a manutenção da rede de semáforos no acordo. A ação civil pública foi protocolada na sexta-feira e tramita na 13ª vara da Fazenda Pública da capital. O processo tem como réus o presidente de São Paulo, Regula João Manuel da Costa Neto, o ex-secretário municipal de Serviço e Obras, Marcos Rodrigues Penido, e a ex-diretora do Ilume, Departamento de Iluminação da Prefeitura, Denise Maria Aires de Abreu, além das empresas FM Rodrigues e CLD Construtora, integrantes do consórcio que constitui a concessionária Ilumina São Paulo, Iluminação Paulistana e o município de São Paulo e a SP Regula, também foram incluídos na ação por serem parte dos contratos questionados, mas não são alvos do pedido de bloqueio patrimonial.
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0: Olha, hora 16 horas e 11 minutos. Mandar um abraço aqui agora. Vamos lá mandar um carinho especial aqui. Eita, alô, meu amigo Geleia. Tá tudo beleza por aí, Geleia? Tudo na santa paz, meu patrão?
1: Quem? Aqui é o Geleia. Tudo bom, meu irmão?
0: Beleza.
1: Manda uma música aí pra nós do Eduardo Costa. Qualquer uma aí. Oferece pro Leco e pro Cauã. Estamos aqui no Murão de Arrima, aqui no firme, grudado no 12. Manda pra nós aí, um abraço.
0: Valeu, Geleia. Nosso abraço, meu amigo. Muito obrigado pelo carinho da audiência também, viu, Geleia? Alô, meu grande amigo Edmilson Viana. Alô, Edmilson Viana, meu grande amigo. Edmilson está mandando para toda a galera da Roçafa Veículos, da Agromec, pessoal do Dorro, da Ripalto, Vavá da Padaria, Bruno da Espetaria, pro papai João Bucheiro, para todos os ouvintes, pro Celso Rodrigues, seu grande amigo, e vai Corinthians! Aí bonito, Edmilson, aí bonito, meu patrão, muito obrigado pelo carinho da audiência!

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2: Legal, 16 horas e 25 minutos, Antena 102, a rádio da sua cidade, você curtindo a melhor programação do Brasil. Manda um abraço pro Beto Pintor, né, Beto? E aí, Beto, tá tudo beleza por aí, meu patrão?
3: Aô, meu amigo Boquinho, aqui é o Beto Pintor. Rasga uma moda apaixonada aí no meu peito, Boquinho. Do milionário José Rico, a carta. Manda ela aí pra todos os ouvintes, pra todos que curtem. Tchau, obrigado, Boquinho. Tchau, tchau, tchau, tchau.

0: Abração, Amado Batista e Gustavo Lima, aqui nas ondas da Antena 102. Manda um abraço pro Cisílio, né, Cisílio? Tá ouvindo o Boquinha? Alô, Cisílio, empresário jalesense da Cisílio Limpezas em geral, né? Aê, Cisílio, nosso abraço, meu amigo, muito obrigado aí pelo carinho da audiência, viu? 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
7: É o Antena News, a notícia em primeiro lugar. Países europeus ameaçam boicotar a Copa do Mundo se FIFA vender ações para investidores. Ou a emissora inglesa Sky Sports noticiou que países europeus podem boicotar a próxima Copa do Mundo. Tal postura seria uma reação ao plano divulgado pela FIFA nesta terça-feira para a criação de uma empresa para fazer a operação de suas principais competições, entre elas a Copa do Mundo e a Copa do Mundo de Clubes. E o objetivo da entidade é vender participações minoritárias nesta nova empresa.
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0: 16:52, Antena 102, a rádio da sua cidade. Manda um abraço pro meu amigo César Zagolinho. César, tá tudo beleza por aí, César? Meu amigo César Zagolin, vamos lá, agora sim, né, César? Tá tudo beleza por aí, meu patrãozinho?
1: Tá bom, que boa tarde, irmão. Manda pra nós, é, tiradora de elite, pra nós escuta. Valeu, obrigado.
0: Valeu, César Zagolin, da Zagolin Manutenções de Máquinas. O nosso abraço, César, muito obrigado pela audiência, viu? Meu grande amigo. Eita, tá sempre na sintonia, né, César? Alô, Vilso, da Gigante Hortaliça, meu grande amigo também, né, Vilso? Abração pra você, viu, Vilso? Muito obrigado pela audiência, viu? Mandar um abraço aqui também pro meu amigo Vitor, lá do Posto Sena. Alô, Vitor, do Posto Sena.
2: Grande, grande Boquinho, boa tarde, boa tarde. Ô, Boquinho, tamo aqui, ó, tá eu e o Edão. O Edão hoje, ele pediu o Juliano César, ele quer ouvir.
0: É.
2: Tá apaixonado pela Caroline.
0: Eita, tá apaixonado.
2: Ô, Boquinho, que Deus abençoe a semana de todo mundo
0: aí. Amém, amém.
2: Um abraço a todos os ouvintes, Gordinho, o Charles, todo mundo. Que Deus abençoe, tamo junto, Boquinho. E hoje o dia tá quente, cara, tá quente. Obrigado.
0: Valeu, nosso abraço, Vitor, a toda a equipe do Posto Sena.

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Agora 17h06, Antena 102, a rádio da sua cidade. Meu grande amigo Marcelo, grande Marcelo, Marcelo e Alaine, meus amigos, meus irmãos. Alô Marcelão, alô Alaine, aniversário da filha Iana hoje, hein? Alô Iana Vitória!

vitória. Parabéns pra você, parabéns, parabéns. Te desejo toda a felicidade do mundo. Feliz aniversário e te desejo toda a felicidade deste mundo. E que Deus continue te abençoando com muita saúde, paz, amor e sucesso. Seja feliz.

Parabéns, felicidades, que Deus te abençoe. Espero que este dia seja de grandes alegrias, surpresas boas e traga a realização de todos os seus desejos e que as coisas boas e belas da vida aconteçam para você. Recebemos parabéns do papai Marcelo, da mamãe Ilane e toda a família e amigos, parabenizando a Iana Vitória, aniversariante de hoje. Parabéns, Iana Vitória!

7h15, Avenida Boiadeira, sucesso. Alô, meu grande amigo, meu irmão Ayrton Zambão. Alô, Ayrton Zambão, tá aí no sítio. Alô, Ayrton, alô, Sônia, alô, família linda. E um abração pra vocês e muito obrigado pelo carinho da audiência. Viu, Ayrton? Tá aí ouvindo o Boquinho, ouviu a Avenida Boiadeira. Que modão, hein, Ayrton? Que modão, modão dos bão, hein? O modão dos bão, hein? 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
0: Muito bem, 17 horas e 22 minutos. É o Chitãozinho e Chororó, Loira Gelada. Alô, Mané.

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0: 17:34. Alô, Marmota, meu grande amigo Marmota da Rizel Combustíveis. Tá na beira do Tietê agora, né? Tá na beira do Tietê. Tá na beira do Tietê agora, tranquilão, curtindo essa brisa bonita, né? Né, Marmota? Aí, bonito, hein, Marmota, ó. Na beira do Tietê, só na pescaria, hein? Que beleza, o Marmota, nosso abraço, hein? Muito obrigado pela audiência aí, viu, Marmota? É, boa pescaria pra vocês aí, viu? Boa pescaria, viu? Tá na beira do Tietê, meu grande amigo Marmota da Rizel Combustíveis, o nosso abraço. Alô, Charles, tá tudo beleza por aí, Charles? Tudo na santa paz, meu patrão.
7: Boquinho, meu herói, e aí, como é que você tá?
0: Beleza.
7: Meu querido.
0: Maravilha.
7: Manda um abraço aí pra galera aqui do Elza Pirruviana, o pessoal já foi embora, a Suelen, a Cris, a Cária, a Dona Cida e o restante dos professores. Um ótimo final de tarde aí, começo de noite. E papai do céu abençoe ricamente a cada um.
0: Amém, amém. Pra você também, Charles. Nosso abraço, muito obrigado pelo carinho da audiência.

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5: Legal, 17 horas e 49 minutos, Antena 102, a rádio da sua cidade. Vamos atender aqui o Catarino. Catarino mandou mensagem, falou: Boquinho, eu adoro o seu programa, eu adoro esse quadro Triplex do Ídolo. Eu gostaria de ouvir esse Triplex do Ídolo de hoje. E mandou as três músicas, escreveu as três músicas que ele tem preferência, né? Alô, Catarino, é o Triplex pra você, segura!
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5: O Triplex de hoje, Triplex do Ídolo, é nacional com Lulu Santos.

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7: 18h07, é o Rádio Raiz aqui nas zonas da antena. Manda um abraço aqui agora. Alô, Márcio, meu grande amigo Márcio Garcia. Lá do Divino Pão, né? Né, Marcião? Grande Marcião, beleza pura, meu patrão?
8: Aô, Boquinho, meu amigo. Boquinho no Paulinho. Vou tomar uma Guaraná gelada aqui. Alô? Manda um abraço pra todo mundo aí.
7: Eita, que beleza! Alô, Márcio Garcia, tá aí no Paulinho Supermercado, no Santos Pedido, tá o Paulinho, tá a Tati, tá o Tony, tá o Paulinho, o Márcio Garcia, né, Marcião? Abração pra vocês aí, viu? Alô, minha amiga Irene, alô, Luizão, lá no Córrego da Porteira. Abração pra vocês aí, viu, Irene, viu, Luizão? Muito obrigado pelo carinho da audiência.

Tramboquinho, boa noite. Boa noite aí pra toda a galerinha. Roda pra nós um forrozão aí do Guilherme Silva. Faz dia que não roda Guilherme Silva, hein? Manda um forrozão aí bem arretado pra nós. Nós vai oferecendo aí pra todos os ouvintes aí do Rádio Raiz. Tchau, obrigado.

0: Gabriela Tititi é o sucesso de Guilherme Silva.
1: Que só vê.
0: Meu amigo Luizão, minha amiga Irene, que eles adoram esse modão também, né, Luizão, né, Irene? 18

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0: É a previsão do tempo, os termômetros marcando 22 graus, viu? 22 graus e lembrando que, né, hoje nós teremos a noite sem nuvens, viu? A noite sem nuvens e amanhã, que é quarta-feira, nós teremos amanhã, quarta-feira, a mínima 20 graus e a máxima 34 graus amanhã. A mínima 20 graus e a máxima 34 graus amanhã.

0: confirmando 32 graus.
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2: Agora 18:35. 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Alô, Paulinho. É o Paulinho lá do Ribeirão Lagoa, rapaz, aí bonito, hein, Paulinho? Aí bonito, hein, rapaz, ó. Ê, Paulinho, não é fraco homem não, hein, Paulinho? Ô, Paulinho, já tá com a churrasqueira acesa, hein, rapaz, só na picanha, hein, Paulinho?
3: Ô, lambedão, nós tá passando mal aqui, hein, olha aqui no ranchinho do Nica.
2: Rapaz.
3: Tá eu, o Nica, o Turim Martinelli, o Lionel. Rapaz, presta não, hein? Puta, couro, lambedor!
2: Couro, couro! Ê, Paulinho, alô, Nica! Grande Nica, alô, Leonel! É, o pessoal no churrasco agora, hein, rapaz? Ó, só na picanha, moço, só na picanha!
3: Só na picanha, hein? Olha aí, ó!
2: Pai.
3: Chique no último, hein, meu rei?
2: Chique!
3: Boc, toca a cara de boi pros meninos aqui! É tudo lambedor de sal mesmo?
2: É tudo lambedor de sal! Depois do Retro Sertanejo, eu vou tocar o cara de boi pra vocês aí, viu? Ô, Nica, abração pra você, é o Paulinho, Leonel, toda moçada aí, viu, gente? Abração pra vocês, só na picanha, gente, só na picanha, aí bonito, aí bonito. Aí é time grande, é time grande. Alô, Paulinho, alô, Nica, alô, moçada!
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2: Retro Sertanejo de hoje com Carmen Silva. Meu amigo Luizão, que é fã da Carmen Silva também, né, Luizão? Então,

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5: 18 horas e 47 minutos, pão diário Soberana é cremoso, é saboroso, é delicioso, é o melhor do Brasil, viu? 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Manda um abraço pros meus amigos, alô Paulinho, tá aí no ranchinho. Tá o Nica, tá o Paulinho, tá o Leonel, tá o Toninho Martinelli. Toninho, tá tudo beleza por aí? Grande Toninho! Toninho Martinelli, o Leonel, o Nica, o Paulinho. É tudo lambedu. Vou tocar carne de boi pra vocês daqui a pouco, viu, Paulinho? Beleza?
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2: Agora 18 horas e 52 minutos. Vamos deixando o último bloco aqui. Eu vou falar, o pessoal participa pelo WhatsApp, o pessoal é rachando o bico aqui, viu, gente? Alô, Zimar, meu grande amigo Zimar, a Laura, a Renata. Abração pra vocês, viu, Zimar? Meus grandes amigos aí, abração pra vocês. Muito obrigado pelo carinho da audiência, viu? Alô, Branco, pessoal do Bairro do Branco, aí o Paulo Brito. Ô, Paulo, tá tudo beleza por aí, Paulo? Nosso abraço, viu, Paulo? É, o Paulo Brito, pessoal do Bairro do Branco, aí um abração do Boquinho pra vocês aí, viu, gente? Muito obrigado pelo carinho da audiência, viu? Tá certo? Alô, Paulinho, é, tá lá no ranchinho, tá o Paulinho, tá o Nick, tá o Leonel, Toninho Martinelli. Só na picanha, hein, Paulinho? Só na picanha, hein? Aí bonito, meu patrão, aí bonito. 18 horas e 52 minutos, deixando o último bloco. Daqui a pouco vem a Voz do Brasil e na sequência vem o Rogério de Sá. Eu volto amanhã às 15 horas com o Rádio Raiz, ok? Às 5 horas da matina vem o Claudinei Antônio com o Quintal da Antena. Às 7 horas, o Antena Ligado com Claudinei Antônio e Vanderlei Garcia Filho. E nas reportagens policiais, Assis Duarte. Terminando o Antena Ligada, Claudinei Antônio vai até às 10 com um Bom Começo. Às 10 horas vem Cléo Garcia dando sequência no Bom Começo. E eu volto às 15 horas com o Rádio Raiz, ok? Um abraço do Boquinho pra todos, fiquem com Deus, que Deus abençoe cada um de vocês. E a gente se fala amanhã. Alô, Paulinho, alô, Nica, alô, Leonel, alô, Toninho, Martilhano, um abração pra vocês. Um abraço e até amanhã, gente!

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1: Em Brasília, 19 horas.
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2: Olá, boa noite.
1: Boa noite para você que nos acompanha em todo o país.
2: Terça-feira, 28 de julho de 2026.
1: Vamos aos destaques na Voz do Brasil.
2: Saúde e Bets.
1: Campanha orienta sobre riscos das apostas online e atendimento em saúde mental no SUS.
2: Em entrevista, Marcelo Quimatti, do Ministério da Saúde, comenta sobre o impacto das Bets e o apoio para quem quer parar de jogar.
3: Uma incidência muito maior de transtornos de humor, como transtornos depressivos, transtornos de ansiedade, entre pessoas que jogam e principalmente aquelas que desenvolvem algum tipo de jogo patológico, e se trata de fato de um fenômeno novo que ele tem que ter uma atenção no campo da saúde mental.
1: Tecnologia na palma da mão. Mais de 177 milhões de pessoas usam o GovBR.
2: Hoje vamos falar sobre os níveis da conta e como ter mais segurança e acesso a todos os serviços. Carlos Oliveira.
4: Aumentar o nível da conta GovBR amplia a segurança e a quantidade de serviços que podem ser acessados na plataforma.
1: Do campo ao laboratório. Cientistas da Amazônia sequenciaram pela primeira vez o genoma do açaí.
2: A descoberta abre caminho para melhorar a produtividade, garantir mais resistência, além da geração de novos produtos. Gabriela Noronha.
5: O trabalho é resultado de uma parceria entre a Embrapa e pesquisadores da Universidade Federal do Pará.
1: Hoje, na apresentação da Voz do Brasil, eu, Luciana Vasconcelos e Luciano Seixas.
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1: O Brasil apresentou o pedido formal de consulta aos Estados Unidos no sistema de solução de controvérsias na Organização Mundial do Comércio, a OMC.
2: A iniciativa do Ministério das Relações Exteriores contesta o aumento das tarifas imposto pelo governo norte-americano sobre as exportações brasileiras.
1: O Brasil questiona a tarifa adicional de 25% aplicada a produtos brasileiros e a taxação de 12,5% a um grupo de 60 países.
2: O pedido considera que as medidas norte-americanas são injustificadas e incompatíveis com obrigações dos Estados Unidos.
1: E está amparado no Acordo Geral sobre Tarifas e Comércio do Entendimento Relativo às Normas e Procedimentos sobre Solução de Controvérsias da OMC.
2: A solicitação é a primeira etapa para tentar um acordo direto entre os países junto ao órgão internacional.
1: E Brasil e Coreia participaram hoje em São Paulo de um fórum empresarial.
2: Promovido pela APEX, a Agência Brasileira de Promoção das Exportações e atração de investimentos, o encontro ocorreu no contexto da visita oficial do presidente sul-coreano Lee Jae-myung ao Brasil esta semana.
1: No encontro foram discutidas oportunidades para aumentar a relação bilateral de comércio, principalmente em setores do agronegócio, mineração, defesa e tecnologia.
2: O presidente da APEX, Laudemir Miller, destacou que, embora a movimentação comercial entre os dois países tenha chegado a 11 bilhões de dólares em 2025, a participação do Brasil nas importações da Coreia do Sul ainda é pequena.
6: O Brasil participa de 1% do comércio da importação da Coreia. Nós temos interesse e estamos crescendo no nosso mercado de frutas, café, especialmente a área de aeronáutica, defesa, mineração, minerais críticos, que é tão importante para nossos países, farmacêutico, biocombustíveis, que eu já comentei, química, a parte de tecnologia, e são esses empresários que estão aqui nesse encontro tão importante.
1: E o acordo de livre comércio entre o Mercosul e Singapura entra em vigor no próximo dia 1º de agosto.
2: O decreto que promulga o tratado foi publicado nesta terça-feira no Diário Oficial da União.
1: Para apoiar a implementação do acordo, o Ministério do Desenvolvimento, Indústria, Comércio e Serviços disponibilizou manuais com orientações para exportadores, importadores e operadores de comércio exterior.
2: Os documentos estão no portal Siscomex na internet.
1: O Ministério da Saúde lançou uma campanha de utilidade pública de prevenção aos danos das apostas online.
2: A iniciativa alerta a população sobre os riscos associados ao uso abusivo das bets e divulga serviços de saúde mental oferecidos pelo SUS para acolhimento e tratamento de apostadores afetados.
1: A campanha é veiculada na televisão, no rádio e nas redes sociais. Vamos ouvir?
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1: Para falar sobre as bets e o impacto na saúde de quem joga, conversamos com Marcelo Quimatti, diretor do Departamento de Saúde Mental, Álcool e Outras Drogas do Ministério da Saúde. Vamos ouvir.
2: A gente conversa agora com Marcelo Quimatti, diretor de Saúde Mental, Álcool e Outras Drogas do Ministério da Saúde, para falar sobre saúde e apostas eletrônicas, as famosas bets. Muito obrigado, Marcelo, pela sua presença aqui na Voz do Brasil.
3: É um grande prazer e muito obrigado pelo convite.
2: Marcelo, para começar, o fato de uma pessoa realizar apostas já é considerado um vício ou existem etapas? Quando é que passa a ser realmente um problema?
3: Não, o fato de jogar, ele não é propriamente um problema, e muito menos um problema de saúde mental. A questão é que não existe um limite em que a gente pode dizer esta forma de jogar ela é absolutamente segura. E a pessoa ela migra muito rápido de um jogo que ele acontece por lazer exclusivamente para um jogo que ele acontece de uma forma compulsiva e que traz vários problemas associados tanto à saúde mental quanto à saúde financeira.
4: Agora, uma pessoa viciada em bets, Marcelo, ela consegue reconhecer o próprio vício? E como você disse aí, existe uma forma segura de se apostar em bet?
3: Não existe uma forma segura. Existe todo um processo que dá a relação da pessoa com uma plataforma ou com um jogo, que ela se modifica muito rápido. Normalmente, quando uma pessoa ela começa a jogar, ela começa a fazer isso por lazer, ainda que existam pessoas que elas começam a jogar como uma forma de aumentar os ganhos mensais. Esta forma, essa segunda forma, ela é particularmente muito perigosa e é muito difícil que uma pessoa que ela entre numa plataforma de jogos com essa intenção, ela não desenvolva problemas. Quando uma pessoa começa a jogar, tanto mesmo que seja uma situação de lazer, ela num primeiro momento em que ela joga, ela começa a ganhar. Ela ganha porque existe um mecanismo dentro de uma plataforma que ela estipula a partir de um algoritmo que ela tem que ter pequenos ganhos para que ela se mantenha dentro daquela plataforma jogando. Porque do ponto de vista neurobiológico, um pequeno ganho que a pessoa tem dentro de uma plataforma tem um efeito cerebral muito parecido com um grande ganho. Então a pessoa ela tem uma sensação de que ela está no controle, que ela está ganhando com aquilo, e quando ela coloca dentro de uma planilha ou vê depois de uma hora, duas horas de jogo, quanto que ela ganhou e perdeu, ela realmente perdeu. Então, e daí neste momento ela continua jogando de uma forma compulsiva. Por um lado, porque aqueles ganhos elas trouxeram prazer para ela, mas por outro lado, porque ela começa a correr atrás de um prejuízo que ela teve. Aí, quando esse processo está desencadeado, é muito perigoso e a pessoa ela tende a ter impactos muito importantes dentro tanto da saúde mental quanto da saúde financeira.
2: O senhor falou saúde financeira, né? E a saúde mental, quais são os impactos mais comuns que a gente vê dentro da pessoa, para a vida familiar, no trabalho? Como é que acontece?
3: Então, do ponto de vista da saúde mental especificamente, do ponto de vista epidemiológico, existe uma associação, que não é uma associação só que é feita em estudos no Brasil, mas na literatura internacional, que eles apontam que existe uma incidência muito maior de transtornos de humor, como transtornos depressivos, transtornos de ansiedade, entre pessoas que jogam e principalmente aquelas que desenvolvem algum tipo de jogo patológico. Nós temos também várias outras dependências a álcool e outras drogas que eles também estão associados ao jogo compulsivo. E existe, por exemplo, uma taxa de suicídio que ela é 5 vezes maior do que a população em geral entre pessoas que desenvolvem problemas com jogos e apostas.
4: Agora, qual deve ser o primeiro passo para a pessoa que reconhece esse vício em bets? E existe essa ajuda no Sistema Único de Saúde?
3: Sim. Como você havia perguntado, existe uma dificuldade de identificação de quando isso se torna um problema. Em saúde mental, a gente tem dois parâmetros que eles são bastante importantes para definir algum tipo de dependência, que é o primeiro, quando uma pessoa ela deixa de fazer outras coisas ou quando aquilo tem um impacto no cotidiano dela. Aquilo tem um impacto no cotidiano da pessoa, normalmente é difícil de mensurar, principalmente quando alguma coisa ela não é criminalizada. Então ela tende a naturalizar valorizar aquela prática que ela desenvolve. Dentro de saúde mental, é muito importante que a pessoa ouça as pessoas que estão ao redor, que elas normalmente têm uma sensibilidade muito maior e muito mais apurada para identificar diferenças e mudanças no padrão do cotidiano. Então, se, por exemplo, a pessoa é casada e o cônjuge fala assim, olha, você está jogando demais, você está com um problema, escute essa pessoa, porque muito provavelmente você está com um problema assim. E aí o Sistema Único de Saúde, ele está passando por um processo de qualificação em relação a cuidado de pessoas com problemas com jogos e apostas, e é uma qualificação necessária, porque esse é um fenômeno novo e que, do ponto de vista epidemiológico, cresceu muito rápido ao longo dos últimos anos, e existe um desenvolvimento de uma plataforma de acesso a cuidado, com um acesso de digital, através do meu SUS digital, para pessoas que têm problemas com jogos e apostas, e que funciona. Foi muito importante a gente desenvolver esse tipo de estratégia, na medida em que as pessoas têm problemas com jogos e apostas, muito frequentemente elas estão dentro do cotidiano delas, num ambiente digital, e que tem muito mais sentido para elas acessar o cuidado através de uma plataforma digital.
2: E nessa plataforma digital que existe, é possível ver se você tem problema, se você não tem. Se alguém falou, olha, eu acho que você está com problema. Aí você pode, nessa plataforma, dentro do meu SUS digital, para poder ver, identificar, né?
3: Sim, existe uma testagem que ela tem uma sensibilidade e uma especificidade acima de 90%. A partir dessa testagem, a pessoa ela é encaminhada para uma outra plataforma, com qual ela vai receber atendimento, e aí ela vai ter um processo de acolhimento, de avaliação, e tem um processo

0: jogos através de um acesso que dá pelo gov.br e que ela se cadastra dentro dessa plataforma de autoexclusão. Dentro dessa plataforma de autoexclusão, existe já orientações em relação a como ela procura cuidado na área de saúde mental. E nós temos identificado que mais de 30% das pessoas que se autoexcluem identificam que já apresentam algum tipo de problema de saúde mental relacionado aos jogos e apostas.
1: Quando você se autoexclui, o que acontece?
0: Você não consegue acessar plataformas de jogos e você não recebe propagandas relacionadas a jogos e apostas a essas plataformas.
1: E só eu posso fazer? Um parente, alguém que vê que eu tenho problemas, pode fazer isso pela pessoa?
0: Sim, o acesso é através do CPF e através do SouGov.
1: Ah, então se eu ver que um familiar precisa disso, eu posso ir lá colocar o CPF dele e auto-excluí-lo dessas plataformas?
0: Sim, mas de qualquer forma, a intervenção da família é muito importante que ela se dê de uma forma pactuada junto com o usuário, porque é muito importante que a família seja próxima no sentido de apoiar qualquer tipo de intervenção na área de saúde. E a plataforma de autoexclusão é bastante importante, mas quando ela está associada a um problema relacionado à saúde mental, é muito importante que a isso se some uma procura de cuidado.
2: Então, e uma vez feita essa autoexclusão, não tem como sair.
0: Existem algumas modalidades em que a pessoa é excluída por um mês, dois meses, seis meses ou por um tempo indeterminado. Então isso vai variar de acordo com a modalidade que a pessoa escolhe ela ser autoexcluída.
1: Então, só para destacar que esse vício é um problema, sim, de saúde mental. Para as pessoas estarem de olho, a família sabe, olha, não é uma brincadeira. É um vício, é um problema de saúde pública.
0: Não, e é um problema de saúde pública bastante importante. Ao longo desses últimos anos, a gente teve um aumento de procura na área da rede de atenção psicossocial de quase 150%, um aumento ao longo desses últimos anos. E com alguns meses, né, do desenvolvimento de ações de acesso digital ao cuidado, a gente teve uma procura gigantesca ao longo dos últimos meses. Então, de fato, é um problema de saúde pública, é um problema que ele teve um crescimento bastante importante durante os últimos anos. Ele se acentua muito durante o período da pandemia e se trata, de fato, de um fenômeno novo que ele tem que ter uma atenção no campo da saúde mental.
2: Tá certo, então. Nós conversamos com o Marcelo Kimati, que é diretor de saúde mental, álcool e outras drogas do Ministério da Saúde. Marcelo, muito obrigado pela presença aqui na Voz do Brasil.
0: Muito obrigado o convite, foi um prazer estar aqui.
1: Você que é usuário do gov.br, sabia que já pode aumentar os níveis da sua conta para ter mais segurança e acesso a serviços?
3: A conta gov.br possui os níveis bronze, prata e ouro. Cada um deles determina os tipos de serviços disponíveis e o grau de proteção.
1: E com alguns passos, você pode avançar para o nível ouro, o mais completo e seguro. Saiba como fazer na reportagem de Carlos Oliveira.
4: Aumentar o nível da conta GovBR amplia a segurança e a quantidade de serviços que podem ser acessados na plataforma. O nível mais completo é o ouro, o segundo é o prata e o bronze é o mais básico. Se sua conta GovBR for bronze ou prata, você pode subir para o nível ouro. Isso leva alguns minutos e deixa sua conta bem mais protegida contra fraudes e golpes. O diretor do Departamento de Identidade Digital da Secretaria de Governo Digital do Ministério da Gestão, Hudson Mesquita, detalha um dos caminhos para aumentar o nível de sua conta GovBR.
5: Uma das opções para fazer isso é pelo aplicativo GovBR. Para baixar é só ir na sua loja de aplicativos, por exemplo, a Play Store ou App Store, fazer o download e instalar o aplicativo. Na verdade, com o app GovBR, a navegação na plataforma GovBR como um todo fica muito mais fácil.
4: Aí, logo na parte de cima do aplicativo GovBR, tem o botão Ver Nível. Quando você clicar nesse botão, vai aparecer o nível de sua conta e a opção Aumentar Nível da Conta. Se o seu nível não for ouro, você clica e vai seguindo o passo a passo. Uma das tarefas é o reconhecimento facial. Ao final do processo, você passa a ter a conta ouro. Um jeito ainda mais fácil é usar a Carteira de Identidade Nacional, a SIM. Se você já tirou a sua, quando abrir o aplicativo GovBR para aumentar o nível, selecione a opção de fazer isso por meio da SIM. Você usa o aplicativo GovBR para ler o código QR que fica na sua carteira de identidade nacional. Depois, é só seguir o passo a passo até concluir tudo. Com o nível ouro, é possível habilitar a autenticação da sua conta GovBR em duas etapas. Isso deixa a sua conta ainda mais

0: protegida. E para assinar os seus documentos no GovBR, só é possível se você tiver o nível prata ou ouro. Para saber mais sobre os níveis da conta GovBR, acesse o site gov.br/conta. Reportagem Carlos Oliveira.
1: O início do inverno, marcado por tempo seco na maior parte do país, contribuiu para o desenvolvimento da safra no Brasil.
2: Por outro lado, o excesso de chuvas que atinge o Rio Grande do Sul pode trazer prejuízos para as plantações. A análise é da Conab.
3: O clima favoreceu o desenvolvimento das lavouras e o avanço da colheita na maior parte do país em julho. Mas o excesso de chuvas do sul e a falta de umidade em algumas áreas do Nordeste e do Centro-Oeste mostram que os efeitos sobre as plantações variam conforme a região e a cultura. É o que mostra o boletim divulgado pela Companhia Nacional de Abastecimento. A diretora de Política Agrícola e Informações da Conab, Nayara Andrioli Bittencourt, destaca os principais pontos do levantamento.
4: Entre 1º e 21 de julho, os maiores volumes de chuva ficaram concentrados em parte das regiões norte e sul e também no leste e no nordeste. Na maior parte do país predominou o tempo seco. Isso foi favorável porque ajudou a maturação e a colheita do algodão e também do milho na segunda safra.
3: A diretora da Conab, Nayara Bittencourt, também explica que no sul a umidade ajudou as lavouras de inverno, mas as chuvas mais intensas trouxeram pontos de atenção no Rio Grande do Sul. Já no Nordeste, a falta de água no solo afetou áreas de feijão e de milho, cultivado na terceira safra.
4: No Rio Grande do Sul, as chuvas intensas do final do período podem ter causado danos localizados por enxurrada, alagamento e também lixiviação de nutrientes. A lixiviação é quando o excesso de água leva embora o nutriente do solo e reduz a fertilidade.
3: Já o algodão e o milho foram beneficiados pela falta de chuvas nas regiões Centro-Oeste e Sudeste, diferente do que ocorreu no Mato Grosso do Sul. O tempo firme prejudicou o desenvolvimento das lavouras de trigo. Para acompanhar essas mudanças, a Conab também analisa índices de vegetação obtidos por imagens de satélite. Eles ajudam a identificar o vigor das plantas e comparar o desenvolvimento das lavouras ao longo do tempo. Reportagem Pablo Mundim.
1: Pela primeira vez, pesquisadores da Amazônia sequenciaram o genoma do açaí, um dos frutos mais representativos da economia da região norte.
2: Essa técnica fornece um mapa genético do fruto, permitindo identificar os genes responsáveis por características como produtividade e resistência a doenças.
1: Isso contribui para o desenvolvimento de espécies mais adaptáveis, produtivas e resistentes.
2: Além de abrir novas oportunidades para a indústria e a pesquisa científica.
5: Todos os dias, em uma fábrica na Flórida, toneladas de polpa do açaí amazônico são transformadas em alimentos energéticos prontos para o consumo. A produção é resultado de um trabalho que começou há mais de 10 anos, quando Débora Saraiva e o marido resolveram levar o sabor original do Brasil para o mercado norte-americano. Segundo a empresária, o açaí é reconhecido lá fora como um superalimento.
6: Existe uma infinidade de possibilidades no uso do açaí, não só no mercado alimentício, mas também na parte cosmética. Então, cada vez mais eu percebo que as pessoas têm conhecimento do fruto. Sabem que é um fruto poderoso, um fruto rico em nutrientes.
5: O fruto da Amazônia ultrapassou as fronteiras geográficas e também da ciência. Pesquisadores sequenciaram pela primeira vez o genoma do açaí. O trabalho é resultado de uma parceria entre a Embrapa e pesquisadores da Universidade Federal do Pará. O professor Rafael Baraúna, do Instituto de Ciências Biológicas da UFPA, explica quais as contribuições que esse estudo vai trazer.
7: A gente passa a conhecer todo o funcionamento fisiológico daquela planta e aí entra, por exemplo, o melhoramento genético. Cada variante daquela do açaí podem ter características específicas, como, por exemplo, melhor produtividade, maior polpa do fruto, maior resistência à seca, maior resistência à praga, maior altura e, enfim, diversas outras possibilidades.
5: A coautora do estudo e pesquisadora da Embrapa Amazônia Oriental, Elisa Moura, avalia que o conhecimento do genoma é um importante ponto de partida para identificar os genes relacionados a características desejáveis da planta.
8: Tem várias aplicações agora que a gente vai poder utilizar com o genoma e poder avançar em pesquisas variadas. Eu vou poder, ainda na fase de muda, identificar plantas que produzem frutos menores, que produzem mais rápido.
5: O estudo reuniu uma equipe de 14 cientistas brasileiros e contou com financiamento da Fundação Amazônia de Amparo e Estudos e Pesquisas e do Conselho Nacional de Desenvolvimento Científico e Tecnológico. Reportagem Gabriela Noronha.
1: Instalação de sistemas de bombeamento, compra de ração, de motor para embarcação, gelo, combustível.
2: São muitos os gastos e investimentos necessários para viver da pesca no país.
1: Uma ferramenta de cálculo pode ajudar esses profissionais a encontrar crédito para negócio.
9: Por meio do preenchimento de algumas informações básicas, pescadores e aquicultores podem fazer simulações para encontrar linhas de crédito compatíveis com seu perfil. É para isso que foi criada a ferramenta de cálculo do crédito do Programa Nacional de Fortalecimento da Agricultura Familiar, PRONAF Azul. Significa mais renda para quem tira o sustento das águas e mais alimento de qualidade para os brasileiros, como destacou Clécio Nerbi, coordenador-geral de infraestrutura e fomento do Ministério da Pesca e Aquicultura.
10: Uma iniciativa que conecta pescadores artesanais e aquicultores familiares ao crédito rural.
9: Além de atender aos produtores, a ferramenta também pode ser utilizada por técnicos de assistência técnica, extensão rural e pesqueira, cooperativas, colônias de pescadores, associações e outras organizações que prestam orientação sobre o acesso ao crédito rural. São 3 linhas disponíveis, voltadas para diferentes objetivos e faixas de renda, como exemplificou Clécio Nerbi, do Ministério da Pesca e Aquicultura.
10: Ele funciona como uma ponte inteligente, direcionando o pescador ou aquicultor para a linha de crédito que melhor se encaixe na sua necessidade.
9: Vale lembrar que a simulação tem caráter informativo e não substitui a análise realizada pelas instituições financeiras, nem representa aprovação ou garantia de contratação do crédito. O endereço para acessar a ferramenta é simuladorpronaf.mda.gov.br. Reportagem Natália Kosli.
2: E essas foram as notícias do governo federal.
1: Uma realização da Secretaria de Comunicação Social da Presidência da República.
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1: Fique agora com as notícias do Poder Judiciário e do Congresso Nacional. Boa noite.
2: Boa noite para você e até amanhã.
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13: STF autoriza a plataforma Buser a operar fretamento de ônibus por aplicativo no Paraná. STJ nega seguimento a recurso que pretendia levar discussão sobre caso do ex-jogador Robinho ao Supremo. Empresa de call center é condenada por não impedir atos obscenos no ambiente de trabalho. Boa noite, eu sou Marcela Luiza. O Supremo Tribunal Federal liberou os serviços da Buser no Paraná. A decisão liminar do ministro Nunes Marques derruba a proibição imposta pela Justiça Federal no sul do país, até que o Supremo julgue o recurso do caso. Carolina Chaves.
14: No STF, a Buser alegou que é apenas uma plataforma digital que conecta passageiros a empresas autorizadas e que a proibição fere o entendimento do Supremo sobre o uso de tecnologia no mercado. Para o relator, proibir a atuação da plataforma prejudicaria usuários e empresas parceiras. A liminar concede a liberação imediata das atividades no Paraná, mas a decisão, que já está valendo, deve passar por referendo do plenário do STF.
13: Vice-presidente do STJ, ministro Luiz Felipe Salomão, nega seguimento a recurso extraordinário do ex-jogador Robinho. O objetivo era levar ao Supremo Tribunal Federal a discussão sobre a decisão que reconheceu a validade no Brasil da sentença italiana que condenou o atleta por estupro coletivo. Fátima Uchoa.
15: Segundo o ministro Salomão, os argumentos da defesa tratam da interpretação de leis federais e não da violação direta à Constituição, o que impede a análise do recurso pelo pelo STF. Dessa decisão ainda cabe agravo interno que, se apresentado, será analisado pela Corte Especial do STJ. Se o colegiado mantiver o entendimento do vice-presidente, o recurso extraordinário não será remetido ao STF. Robinho está preso desde março de 2024, quando a Corte Especial, por maioria, homologou a sentença da justiça italiana que o condenou a 9 anos de prisão por estupro coletivo cometido naquele país em 2013 e aceitou a transferência da execução da pena ao Brasil com o cumprimento imediato.
16: Empresa de call center é condenada por não impedir atos obscenos no ambiente de trabalho. A vítima já havia formalizado 14 denúncias. Marla Lacerda.
17: A atendente de call center deve receber indenização de R$5.000 por assédio sexual. O TST manteve a decisão que havia condenado a empresa por entender que ficou comprovada a omissão diante das situações vividas pela trabalhadora. O relator do caso na terceira turma, o ministro Maurício Godinho Delgado, observou que apenas um episódio já é suficiente para caracterizar o assédio, quando ele gera constrangimento ou abalo psicológico à vítima.
16: De 3 a 9 de agosto, o TSE promove a Semana Nacional do Sistema Eletrônico de Votação. Juliana Cariri.
18: A semana vai ter eixos temáticos para aproximar a justiça eleitoral de cidadãs e cidadãos. O primeiro tema é o sistema eletrônico por dentro, com a abertura da urna eletrônica em uma escola de Brasília. 2 dias vão ser dedicados ao combate à desinformação, com o eixo Viralizou. Fatos e boatos sobre a urna. Há ainda os eixos: avanço no sistema eletrônico de votação, caminho do voto e como votar. Cada tema vai ter uma ação específica, como uma exposição no Senado Federal e visitas de estudantes ao Museu do Voto, na sede do TSE.
16: Justiça Federal recebe denúncia do MPF contra 4 acusados de garimpo ilegal em Parque Nacional no Amazonas. Vanessa Pereira.
19: Segundo a denúncia, a extração clandestina de cassiterita destruiu ao menos 39 hectares de floresta e atingiu 4.800 quilômetros de cursos d'água no Parque Nacional Mapinguari, em Lábrea, no Amazonas. A cassiterita é a principal fonte de estanho, metal usado na fabricação de latas de comida, telas de celular, peças de carro e ligas metálicas. Os réus vão responder pelos crimes de usurpação de bem da União, extração ilegal de recursos minerais e dano direto à unidade de conservação.
16: 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Uma boa noite e até amanhã.
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21: Eu sou Paula Groba.
22: E eu sou Ricardo Nakaoka.
21: E estes são os destaques de hoje do Jornal do Senado, que começa agora.
23: Fim da taxa das blusinhas divide parlamentares e depende de votação do Congresso.
21: Participação das mulheres na política mobiliza iniciativas no Senado.
23: Governo veta a inclusão de zootecnistas na lei do piso salarial.
21: Boa noite.
22: Boa noite.
21: A decisão do governo de acabar com a chamada taxa das blusinhas ainda precisa do aval do Congresso. A medida provisória que elimina o imposto de importação sobre compras internacionais de até 50 dólares deve ser votada até o dia 22 de setembro para continuar em vigor.
23: O texto, que ainda divide opiniões no Congresso, está entre as 32 medidas provisórias que aguardam a análise dos parlamentares. Os detalhes com a repórter Marcela Diniz.
24: Entre os parlamentares, a medida provisória que permite zerar o imposto de importação para compras internacionais de até 50 dólares divide opiniões. Com o argumento de que a MP cria concorrência desleal com a produção nacional, o senador Isalci Lucas, do PL do Distrito Federal, apresentou emenda para restabelecer a isonomia tributária. Para o líder da oposição no Congresso, o fim da taxa das blusinhas prejudica a geração de emprego e renda no Brasil.
25: É como se o Brasil estivesse financiando a produção e a geração de emprego em outro
0: outros países, enquanto a nossa indústria, o nosso varejo, perde espaço.
21: O senador Fernando Dueire, do PSD de Pernambuco, também defende a manutenção da taxa das blusinhas. Ele apresentou emendas com esse objetivo e para definir prazo mínimo de 90 dias para entrada em vigor de mudanças nas alíquotas do imposto de importação em remessas internacionais. O objetivo, segundo ele, é dar tempo de adaptação aos setores da economia impactados por essas alterações.
3: Promove previsibilidade, segurança jurídica e estabilidade regulatória. Empresas, produtores, comerciantes, plataformas digitais e consumidores precisam de regras claras e tempo razoável para adaptação.
21: A chamada taxa das blusinhas foi criada pelo governo Lula e aprovada pelo Congresso em 2024. Na época, a tributação de 20% nas compras em sites internacionais foi defendida tanto para dar um up na arrecadação quanto para proteger o varejo nacional. O senador Jax Wagner, do PT da Bahia, que defende a medida provisória, diz que o governo reavaliou o cenário.
4: No caso das blusinhas, desde a criação dela, proposta na época pelo Ministério da Fazenda, houve uma controvérsia muito grande dentro do próprio governo. E aí se limitou até esses $50. Na minha opinião, pela avaliação que o governo fez, a arrecadação não foi tão significativa quanto se imaginava e prejuízo, principalmente para as famílias mais humildes do ponto de vista financeiro, ou seja, que não tem tanto poder aquisitivo, foi muito grande.
21: Além do fim da taxa das blusinhas, o Congresso tem em pauta outras 31 medidas provisórias, como a do novo Desenrola Brasil, programa de renegociação de dívidas populares, as que reforçam as ações de proteção aos setores da economia brasileira prejudicados pelo tarifaço imposto pelos Estados Unidos e as MPs editadas pelo governo para regular o mercado de combustíveis afetado por conflitos no Oriente Médio.
6: E o Brasil pode ganhar uma política nacional para fortalecer a indústria de motores.
23: A proposta, que está pronta para a votação final no Senado, prevê incentivos à fabricação no país, à inovação tecnológica, à qualificação de mão de obra e à instalação de fábricas em regiões menos industrializadas. Mais informações com o repórter Márcio Maturana.
7: Com o fim do recesso parlamentar, a Comissão de Infraestrutura pode votar a criação da Política Nacional de Incentivo à Fabricação de Motores. A análise do projeto foi iniciada antes do recesso, mas a energia elétrica caiu no momento em que o resultado ia ser revelado no painel eletrônico. O objetivo da proposta é estimular a inovação tecnológica, qualificar trabalhadores e incentivar a instalação de fábricas em regiões menos industrializadas. O texto foi elogiado pelo relator Laércio Oliveira, do PP de Sergipe.
25: O projeto acerta ao incentivar investimentos em pesquisa, desenvolvimento, inovação voltados a motores mais sustentáveis, especialmente aqueles compatíveis com biocombustíveis, hidrogênio e outras alternativas energéticas nas quais o Brasil possui vantagens comparativas relevantes.
7: Se for aprovado pela Comissão de Infraestrutura, o projeto segue direto para a Câmara dos Deputados.
6: O projeto que estendia o piso salarial aos zootecnistas foi vetado integralmente pela Presidência da República.
23: O governo alega que a proposta descumpre as regras da responsabilidade fiscal. Agora o veto será analisado pelo Congresso Nacional. Repórter Douglas Castilho.
26: O Poder Executivo justificou a decisão apontando que o texto criaria novas despesas obrigatórias para órgãos públicos federais, estaduais e municipais que empregam esses profissionais, sem apresentar os estudos de impacto financeiro exigidos por lei. Além disso, a Constituição Federal prevê que a criação de despesas obrigatórias não pode ser realizada sem a indicação da origem dos recursos para pagar os novos gastos. O autor do projeto, o senador Zequinha Marinho, do Podemos do Pará, falou da importância da iniciativa no momento de sua aprovação pela Comissão de Assuntos Sociais.
27: O zootecnista é responsável pela questão do manejo animal, pela questão da nutrição animal, pela questão ambiental. Então é uma profissão extremamente importante para um país como o Brasil, que tem um rebanho aí de mais ou menos de 234 milhões de cabeças de gado, sem falar em outras espécies que também não são pequenas.
26: Agora, o Congresso Nacional deverá avaliar a decisão do Executivo em sessão conjunta da Câmara dos Deputados e do Senado. Para um veto do presidente da República ser derrubado, é preciso o voto de, no mínimo, 257 deputados federais e 41 senadores.
21: Faltam pouco mais de 2 meses para as eleições e as mulheres continuam sendo a maioria do eleitorado brasileiro. Segundo o Tribunal Superior Eleitoral, elas representam 52,8% das pessoas aptas a votar nas eleições de outubro.
23: Mas embora sejam maioria nas urnas, as mulheres ainda ocupam poucos espaços nos cargos eletivos. Para mudar esse cenário, o Senado tem debatido e apresentado iniciativas para ampliar a participação feminina na política. Ouça mais na reportagem de Yasmin Rodrigues.
19: De acordo com o TSE, mais de 83 milhões de eleitoras estão aptas a irem às urnas em outubro deste ano, número que representa 52,8% do total de votantes. Apesar dessa predominância, elas ainda ocupam uma parcela reduzida dos cargos eletivos no país. No Senado, por exemplo, das 81 cadeiras, apenas 15 são ocupadas por mulheres. Para mudar essa realidade, nos últimos anos, o Senado tem discutido e aprovado medidas voltadas ao fortalecimento da participação política feminina e ao enfrentamento da violência política de gênero. Apesar das discussões, a senadora Leila Barros, do PDT do Distrito Federal, destaca que a presença das mulheres nos espaços de decisão ainda precisa avançar.
1: Você começa a entender que muitas vezes esse espaço é negado pelo próprio corporativismo do ambiente. Então, assim, nós sabemos que esses desafios, eles não serão superados numa legislatura ou em 2 ou 3 legislaturas. É um trabalho diário.
19: Na avaliação da senadora Zenaide Maia, do PSD do Rio Grande do Norte, ampliar a participação feminina nos mandatos eletivos é um passo importante.
2: Por isso que precisamos de mais mulheres para poder estarmos presentes em todas essas comissões. Porque eu digo sempre para as mulheres, por que vir para a política? Porque se faz necessário. Que porque é nesse Congresso Nacional que é quem decide o seu salário. Aqui decide com quantas horas homens e mulheres desse país vão trabalhar.
19: No Senado, o tema tem recebido atenção por meio da atuação da Procuradoria Especial da Mulher, de sessões temáticas e da análise de propostas voltadas ao aumento da representação feminina. Entre as iniciativas debatidas estão medidas para ampliar a participação das mulheres nos espaços de liderança do parlamento, fortalecer o financiamento de campanhas e combater a violência política de gênero, considerado um dos principais obstáculos para a permanência das mulheres na vida pública.
21: E a tecnologia também tem ajudado os eleitores. O e-Título, aplicativo gratuito da Justiça Eleitoral, permite consultar o local de votação, emitir certidões, justificar a ausência às urnas. E para quem tem biometria cadastrada, substitui o documento de identificação no momento do voto.
23: Além do e-título, são aceitos para votar nas eleições gerais de 2026 documentos com foto, como carteira de identidade ou identidade social, carteira nacional de habilitação, passaporte, carteira de trabalho, certificado de reservista e carteira de categoria profissional reconhecida por lei. Com edição de Paula Groba e trabalhos técnicos de Eliseu Caires, o Jornal do Senado fica por aqui. Acompanhe agora as notícias da Câmara dos Deputados. Boa noite.
21: Boa noite e até amanhã.
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8: Comissão aprova mudanças na Política Nacional de Mobilidade Urbana.
9: Proposta em discussão amplia autonomia de paciente em fase terminal.
8: Avança projeto que protege idoso contra crimes de natureza financeira.
10: Boa noite. Comissão aprova medidas para a proteção de idosos contra fraudes financeiras. A repórter Maria Neves explica quais são as novas medidas.
11: A Comissão de Defesa dos Direitos da Pessoa Idosa da Câmara dos Deputados aprovou proposta com medidas para combater a violência financeira contra idosos. O projeto determina expressamente que o Fundo da Pessoa Idosa deverá financiar ações, campanhas e outras iniciativas voltadas à prevenção, combate, responsabilização e reparação de danos decorrentes de práticas lesivas ao patrimônio de maiores de 60 anos. Atualmente, a lei que criou o fundo diz apenas que o Conselho Nacional dos Direitos da Pessoa Idosa deve dar prioridade a projetos que, entre outras medidas, promovam a educação financeira de pessoas idosas. O texto aprovado também prevê penas para quem cometer crimes financeiros contra idosos. Pela proposta, o infrator ficará sujeito à reclusão de 4 a 8 anos e multa. Se quem cometeu a fraude tiver com o idoso relação contratual, familiar ou profissional que envolva confiança, a punição será maior. Sobe para a reclusão de 5 a 10 anos mais multa. Na opinião da relatora, a deputada Flávia Moraes, do PDT de Goiás, prever punição severa é mais uma forma de proteger o idoso que muitas vezes é vítima da própria família.
12: Quando você fala do endividamento geral da população, a gente sabe que essa ocorrência ela vai estourar muitas vezes ali, é na aposentadoria do idoso da família, é ali que vai muitas vezes ser buscado ali o pagamento dessas dívidas da família, né? Então é preciso preservar isso. Trazer aí uma proteção do Estado para que esse nosso idoso possa garantir a sua alimentação, a sua dignidade, seus medicamentos, para que ele não possa aí passar privações.
11: Ao apresentar o projeto original, o deputado Marcos Tavares, do PDT do Rio de Janeiro, ressaltou que a violência patrimonial e financeira está entre as três formas mais comuns de agressões contra idosos. O Serviço Nacional de Denúncias de Violações de Direitos Humanos, o Disque 100, registrou em 2024 mais de 72 mil fraudes financeiras contra pessoas acima de 60 anos. Pela proposta aprovada, todas as instituições financeiras ficam proibidas de conceder empréstimos a idosos somente por meio virtual. Maiores de 60 anos só poderão contrair financiamento com assinatura de contrato em papel. A deputada Flávia Moraes explica que o Estatuto da Pessoa Idosa prevê que pessoa acima de 60 anos pode comprometer no máximo 30% da renda com dívidas. No entanto, segundo ressalta, as instituições financeiras não respeitam esse limite com a concessão de empréstimos e mais empréstimos que deixam o idoso sem recursos sequer para subsistência. O texto determina também que o Fundo Nacional da Pessoa Idosa deve financiar o desenvolvimento de tecnologias assistidas voltadas a pessoas idosas. Na opinião de Flávia Moraes, essa medida é importante porque hoje as plataformas podem identificar as fraudes e alertar as pessoas idosas, que com conhecimento adequado das tecnologias, são capazes de se defender dos golpes. O projeto será votado pelo plenário, mas antes precisa passar pela análise das comissões de Finanças e Tributação e de Constituição e Justiça. Da Rádio Câmara de Brasília, Maria Neves.
13: Segurança Pública.
14: Baleia Rossi, do MDB de São Paulo, apresentou o projeto que aumenta as penas para crimes contra a paz pública, como incitação ao crime, apologia ao crime e associação criminosa quando forem cometidos pela internet.
15: A proposta também prevê punições mais severas quando os crimes tiverem como alvo mulheres. De acordo com o deputado, o objetivo é adequar a legislação ao ambiente digital e reforçar o combate à violência de gênero.
13: Relações Exteriores.
14: A Comissão de Educação da Câmara aprovou a criação do Dia Nacional da Retratação aos Imigrantes Japoneses, devido à perseguição e discriminação ocorrida no Brasil durante e após a Segunda Guerra Mundial. O repórter Luiz Cláudio Canuto explica o contexto da proposta.
16: A Comissão de Educação da Câmara aprovou o projeto que institui o Dia Nacional da Retratação aos Imigrantes Japoneses. Os deputados seguiram a recomendação do relator, deputado Ismael, do PL de Santa Catarina, e aprovou o projeto do deputado Luiz Nishimori, do PSD do Paraná. O Dia da Retratação deve ser celebrado anualmente em 25 de julho. A proposta também inclui a data no calendário escolar brasileiro para que haja atividades educativas com reflexão sobre a xenofobia e a valorização da cultura japonesa. Segundo Nishimori, além do reconhecimento histórico, a proposta representa um passo relevante na promoção de uma educação que valorize a diversidade cultural.
17: Além disso, fortalece a educação, ao incluir
0: incluir o tema no calendário escolar, incentivando a reflexão, a memória histórica e a formação de cidadãos mais conscientes e respeitosos com a diversidade. Durante e após a Segunda Guerra Mundial, houve forte perseguição, discriminação e violação dos direitos. A criação da data tem justamente o objetivo de combater preconceitos e estereótipos ainda existentes, reforçando a importância da conscientização.
16: A imigração japonesa no Brasil teve início em 1908, quando famílias chegaram ao país em busca de prosperidade nas lavouras de café em São Paulo e no Paraná. Atualmente, cerca de 2,5 milhões de japoneses e descendentes vivem no Brasil e compõem a maior população de origem japonesa fora do Japão. O projeto que cria o Dia Nacional da Retratação aos Imigrantes Japoneses está na Comissão de Direitos Humanos e precisa passar também pela Comissão de Constituição e Justiça antes de seguir para o Senado Federal. Da Rádio Câmara de Brasília, Luiz Cláudio Canuto.
13: Esporte.
9: Rodrigo Gambale, do Podemos de São Paulo, apresentou o projeto que cria o programa Atleta Nota 10, para ampliar o acesso de estudantes atletas da rede pública ao ensino superior privado. A proposta prevê bolsas de estudo em instituições que aderirem à iniciativa.
14: O texto de Rodrigo Gambale exige bom desempenho acadêmico, frequência escolar e participação em competições para a concessão e manutenção do benefício. A proposta também cria um selo de reconhecimento para as universidades que incentivarem o esporte.
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13: Eleições.
9: Seminário na Câmara defende reserva de cadeiras para consolidar presença feminina na política brasileira. A repórter Noelle Nobre acompanhou o debate.
4: A Secretaria da Mulher da Câmara dos Deputados realizou um seminário para debater os 30 anos da Lei de Cotas de Gênero na política no Brasil, marco da primeira eleição com reserva de gênero em 1996. O consenso entre as participantes foi de que, embora a legislação atual de pelo menos 30% para candidaturas femininas tenha sido um avanço, o país precisa transitar para um modelo de reserva de cadeiras para garantir que as mulheres deixem de ser apenas convidadas nos espaços de poder. A deputada Isa Arruda, do MDB de Pernambuco, do Observatório Nacional da Mulher na Política, destacou que a legislação atual é apenas o começo.
17: As cotas foram os nossos primeiros passos, mas ela não pode ser o nosso teto, ela precisa ser o nosso piso para continuarmos avançando.
4: Reforçando a visão, a deputada Laura Carneiro, do PSD do Rio de Janeiro, uma das coordenadoras da bancada feminina na Câmara, defendeu que o Brasil siga exemplos como o do México, que adota a paridade como regra.
18: Não queremos estar na foto apenas, queremos estar na mesa de decisão.
4: Laura Carneiro lembrou que a dificuldade de captação de recursos e a ausência de reserva de assentos impedem que os 30% de candidaturas se convertam em 30% de eleitas. Hoje, as mulheres ocupam apenas 18% da Câmara. A deputada Érica Hilton, do PSOL de São Paulo, presidente da Comissão de Defesa dos Direitos da Mulher, classificou a atual política de cotas como insuficiente diante dos desafios. Ela denunciou o uso de de mulheres como candidaturas laranja para desvio de recursos e criticou as anistias dadas a partidos que descumprem a lei.
6: Isso é um escárnio, isso é um deboche. O que eles estão dizendo é que não existe legislação que dará conta de tapar o buraco da exclusão.
4: A conclusão das palestrantes é que o fortalecimento da democracia brasileira depende de mecanismos que garantam não apenas o direito de disputar, direito de
5: consumidor.
7: Felipe Francischini, do Podemos do Paraná, defende a uniformização da atuação dos PROCONs em todo o país. De acordo com o deputado, a ideia é determinar diretrizes nacionais para padronizar procedimentos e estabelecer prazos comuns de atendimento.
20: Felipe Francischini argumenta que a medida busca reduzir diferenças entre os órgãos de defesa do consumidor nos estados e municípios. O objetivo, segundo ele, é garantir mais previsibilidade, eficiência e tratamento igualitário para consumidores e fornecedores.

0: Desenvolvimento Regional.
1: Comissão aprova projeto que altera a Política Nacional de Mobilidade Urbana.
2: A repórter Júlia Lopes nos conta quais as novas medidas propostas.
3: A Comissão de Desenvolvimento Urbano da Câmara dos Deputados aprovou um projeto de lei que altera a Política Nacional de Mobilidade Urbana. A proposta tem como objetivo incentivar os municípios a elaborarem seus planos de mobilidade. A Política Nacional, criada em 2012, estabelece diretrizes para o planejamento e a gestão do transporte nas cidades brasileiras. Pela lei, municípios com mais de 20 mil habitantes devem elaborar seus planos com prioridade para o transporte público e os meios não motorizados. Segundo o autor do projeto, deputado Rafael Brito, do MDB de Alagoas, apenas 20% das cidades que têm essa obrigação já concluiu o plano de mobilidade, apesar da exigência legal. A proposta prevê medidas como assistência financeira da União para a elaboração dos planos, possibilidade de contrapartida administrativa dos municípios e alinhamento com o Plano Nacional de Redução de Mortes e Lesões no Trânsito. O texto também determina que o repasse de recursos federais fique condicionado à análise dos planos pela Secretaria Nacional de Mobilidade Urbana e à verificação do cumprimento dos requisitos legais. Para o relator da proposta, deputado Hildo Rocha, do MDB do Maranhão, é fundamental a elaboração de planos de mobilidade para o funcionamento das cidades, mas que essa elaboração pode custar caro para muitos municípios.
4: Grande parte das cidades brasileiras que já deveriam ter seu plano municipal de mobilidade não tem. E isso ocasiona engarrafamento, a falta de um plano de mobilidade, ocasiona muitos acidentes, muitos desastres, muitas mortes. E esse plano municipal, ele não é barato. É um plano que custa uma certa quantia, em que muitas das vezes o município não tem, porque o município está endividado, o município tem dificuldade e não tem como fazer. O que nós estamos aqui é de que a União priorize o investimento, pagamento desses planos através de recursos federais e leva-se em consideração vários fatores.
3: Além disso, ele também ressaltou que os planos precisam ser atualizados com frequência. As cidades estão em constante mudança e por isso o planejamento também deve acompanhar essa evolução. Há casos de municípios grandes com planos de mobilidade defasados há mais de 30 anos. A proposta também autoriza o governo federal a credenciar profissionais e empresas para elaborar os planos de mobilidade urbana, desde que cumpram as exigências previstas em lei. O projeto que altera a Política Nacional de Mobilidade Urbana, incluindo novas medidas para auxiliar em planos municipais de mobilidade, segue em análise na Comissão de Constituição e Justiça. Da Rádio Câmara de Brasília, Júlia Lopes.
0: Saúde.
1: Projeto de Luiz Erundina, do PSOL de São Paulo, institui o Dia Nacional de Conscientização sobre o vírus linfotrópico de células T humanas, o HTLV. A proposta prevê campanhas públicas para alertar a população sobre as formas de transmissão, prevenção e a importância do tratamento.
2: O texto de Luiz Erundina também incentiva o combate ao estigma social e a divulgação de centros de atendimento especializado no SUS. A deputada considera que a medida é urgente para enfrentar a desinformação sobre o vírus.
0: Direitos humanos.
1: Projeto que garante mais autonomia a pacientes em fase terminal avança na Câmara. Os detalhes com a repórter Sofia Peçanha.
5: A Comissão de Saúde da Câmara dos Deputados aprovou o projeto que estabelece os direitos de pessoas com doenças graves e em fase final de vida. O texto aprovado cria regras para garantir que esses pacientes possam escolher como querem ser tratados e evitar sofrimento desnecessário com apoio à família. A proposta garante que pacientes com doenças incuráveis e em estágio avançado, com expectativa de vida reduzida, tenham mais autonomia sobre o próprio tratamento. Entre os pontos previstos estão o direito à informação clara sobre a condição de saúde, a participação nas decisões médicas e a possibilidade de recusar procedimentos que apenas prolonguem o sofrimento. O projeto também reforça o acesso aos cuidados paliativos, com foco no alívio da dor, no conforto físico e emocional e no respeito à vontade do paciente, seja no hospital ou em casa. A relatora da proposta na Comissão de Saúde, a deputada Flávia Moraes, destacou que o objetivo é assegurar a dignidade e o princípio da autonomia da vontade.
6: Permite que as pessoas vivam o período final de suas vidas com conforto e autonomia, evitando a obstinação terapêutica e promovendo o cuidado integral em ambiente hospitalar ou domiciliar, conforme a vontade do paciente.
5: A medida também trata da segurança jurídica para médicos, pacientes e familiares na tomada de decisões delicadas no fim da vida, como a limitação de tratamentos desproporcionais e uso de sedação paliativa em casos de sofrimento intenso. Segundo a relatora, a proposta pode reduzir conflitos e trazer mais clareza nesses casos.
6: Contribuirá para garantir segurança jurídica aos pacientes, famílias e profissionais de saúde. Reduzirá conflitos éticos e emocionais no final da vida e fortalecerá uma cultura de cuidado centrada na pessoa e no respeito às suas escolhas.
5: O texto deixa claro que a prática da eutanásia, que é o ato de abreviar a vida de alguém para aliviar sofrimento, continua proibida no Brasil. A proposta permite que o paciente recuse tratamentos e garante o uso de cuidados paliativos, mas sem provocar a morte de forma intencional. O projeto que estabelece os direitos das pessoas em estágio de doença avançada será analisado a seguir pela Comissão de Finanças e Tributação. Da Rádio Câmara de Brasília, Sofia Peçanha.
0: Ciência e tecnologia.
2: Mário Frias, do PL de São Paulo, propõe mudanças no Estatuto Digital da Criança e do Adolescente para proibir mecanismos de censura prévia e garantir a liberdade de expressão. O texto também estabelece que conteúdos considerados lícitos só poderão ser removidos por decisão judicial.
1: Para Mário Frias, o projeto preserva a proteção de crianças e adolescentes contra a exploração sexual e pornografia infantil. Ele diz que a proposta também mantém as regras de combate a crimes na internet e busca garantir mais segurança jurídica para usuários e plataformas digitais.
2: Termina agora o Jornal Câmara dos Deputados, produzido pela Rádio Câmara, com trabalhos técnicos de Wellington Teles e apresentação de Val Monteiro e Márcio Aquilissardi. Uma boa noite para você.
1: A Voz do Brasil volta amanhã. Boa noite.
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2: Estamos na noite de terça-feira, 28 de julho, ano de 2026. Quero começar o programa de hoje mandando uma música pro meu amigo Carlinhos, o Carlinhos lá de São Judas. Ele sempre gosta muito dessas músicas, ele acompanha o nosso programa aos finais de semana, o Antena Sertaneja, também o Sertanejo 102, aqui nas noites da Antena. Sempre que pode, ele está ouvindo toda a nossa programação, a mais gostosa do seu rádio, nas 24 horas do seu dia. Um abraço, Carlinhos. Para começar, uma que o Carlinhos gosta. Mensageiro e Mexicano. Eu, Ela e o Garçom. Boa noite.

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1: Olá, boa noite, Rogério. Tudo bem contigo? Aqui Fabio Pedro, espero que você esteja bem. Olá, Marcelo, como vai? Tudo belezinha? E aí, Marcelo? Hoje eu gostaria de ouvir, Marcelo, a música Cavaleiros do Céu com a Jaine. Ofereço lá pro Manezinho de Santo Antônio da Aracanguá, pro Wilson de Aparecido Taboado, pra Dona Fátima e pro Gercian da Fazenda Santa Fátima de Santo Antônio da Aracanguá. Estendendo meu abraço a cada um dos ouvintes. E vai um abraço e saudade da Sandra Brito. Tchau, tchau.
2: Rogério de Sá, o menino abençoado por Nossa Senhora Aparecida e o menino Jesus. Vamos de Valéria Barros, não merece essa vida. O Brandão de Jales.
3: Ô, meu patrão Rogério, boa noite. Boa noite, nosso DJ Marcelo. Ô Marcelo, é o seguinte, hoje nós vai de Gustavo Lima, Retrovisor. Esse modão chonado aí, nós vai mandando aí pra todos os ouvintes aí, do Sertanejo 102. Tchau e obrigado!

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2: Boa noite, Rogério. Boa noite, Marcelo. Tudo beleza, Marcelo? Tudo jóia? O Marcelo, manda pra nós. Rick Renner, Nossa Senhora. Essa música quero oferecer pro Fábio Pedro, pra todo lado do comboio, pro Wilson de Aparecido Taboado, pro João Bala, pra todos ouvindo esse programão chonado. Um abração e fica com Deus, meu amigo.

0: Um beijo, tchau.
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2: O Sertanejo 102, sucesso não para. 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Mais um modão na antena, agora com Gilberto e Gilmar. Eu sempre vou lembrar de você.

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1: Manda aí pra nós. Hoje nós vamos de Milionário e José Rico, o último julgamento. Vai lá pro Lino na Perobinha, minha esposa Jus, meu irmão Valmir lá em Japurã, ao meu sogro Manezinho, o meu vizinho Chípolis e ao João Luiz da Gromé. É o Alisson já. Obrigado!

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